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0: Jorge Matheus, pelo amor de Deus.
1: Bom demais,
0: que é isso, hein?
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0: Ô, gurizada.
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1: Olá, boa noite.
2: Boa noite para você que nos acompanha em todo o país.
1: Quarta-feira, 24 de junho de 2026.
2: Vamos ao destaque do dia, emprego.
1: Dados do Ministério do Trabalho apontam que em fevereiro o Brasil ultrapassou a marca de 62 milhões de empregos formais ativos.
2: O número representa mais de 2 milhões de postos de trabalho com carteira assinada a mais que no mesmo mês do ano passado.
1: Participação feminina no mercado de trabalho cresceu 4,74%. Pablo Mundim.
3: Entre os jovens de 18 a 24 anos, o aumento foi ainda mais expressivo, quase 19% em relação ao mesmo mês do ano anterior.
2: E ainda, recorde no turismo doméstico.
1: De janeiro a maio desse ano, o número de passageiros voando dentro do país chegou a 42 milhões, um recorde. Graziela Mendonça.
4: O número de passageiros internacionais voando no Brasil também aumentou no período de janeiro a maio. Foram 12 milhões e 800 mil estrangeiros viajando aqui no país, 10% a mais que o registrado no mesmo período do ano passado.
2: Você vai ouvir também saúde.
1: O programa Agora Tem Especialistas vai levar atendimento médico a indígenas em comunidades de difícil acesso.
2: E profissionais do SUS vão ensinar pais e cuidadores a estimularem o desenvolvimento de crianças de até 6 anos. Cleide Lopes.
5: A ideia é fortalecer o vínculo familiar, contribuindo assim para o desenvolvimento saudável das crianças.
1: Hoje, na apresentação da Voz do Brasil, Mariana Jungmann e Luciano Seixas.
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1: O mercado de trabalho brasileiro continua em expansão.
2: Em fevereiro, o crescimento foi de 3,6% em relação ao mesmo mês de 2025.
1: Os dados revelam ainda um crescimento na participação feminina. Mais da metade das vagas criadas no mês foram ocupadas por mulheres.
2: Os números são da RAIS, a Relação Anual de Informações Sociais do Ministério do Trabalho e Emprego, que agora passa a ser divulgada mensalmente.
1: Os dados complementam as informações do Cadastro Geral de Empregados e Desempregados. O CAGED.
3: O mercado de trabalho brasileiro segue em expansão. Dados divulgados nesta quarta-feira da Relação Anual de Informações Sociais, a RAIS mensalizada, que complementam as informações do novo CAGED, mostram crescimento na geração de empregos. O país alcançou em fevereiro deste ano a marca de 62 milhões e 200 mil vínculos formais ativos entre trabalhadores da iniciativa privada e do serviço público. O número representa crescimento de 2 milhões e 170 mil empregos formais na comparação com fevereiro do ano passado. O avanço foi registrado em todas as regiões do país, com destaque para o Norte e o Nordeste. Os dados também mostram o crescimento da participação feminina no mercado formal, que chegou a quase 29 milhões de vínculos, como destaca o ministro do Trabalho e Emprego, Luiz Marinho.
6: Ampliando a parcela de mulheres do mercado formal, ou seja, enquanto cresceu mulher 1.290.000, homens cresceu 879 mil novos vínculos, um crescimento de 2,7 para homens, 4,7 para mulheres. As mulheres ocupando mais no mercado de trabalho. Mas ainda há espaço aqui para crescer. Aumento de creche, por exemplo, nos municípios, favorece para que as mulheres ocupem mais posições no mercado de trabalho.
3: Entre os jovens de 18 a 24 anos, o aumento foi ainda mais expressivo, quase 19% em relação ao mesmo mês do ano anterior. Os números também apontam avanço na inclusão de diferentes grupos sociais. Os maiores crescimentos proporcionais foram registrados entre trabalhadores indígenas, pretos e pardos, demonstrando uma ampliação do acesso ao emprego formal no país. Reportagem Pablo Mundim.
2: O brasileiro está viajando mais pelo país.
1: Pela primeira vez na história, o número de passageiros domésticos passou de 42 milhões, um recorde.
2: O turismo de negócios também está crescendo e teve faturamento histórico de 6 bilhões de reais.
4: A analista corporativa Verônica Brito mora em Brasília e costuma viajar bastante pelo Brasil. Do ano passado para cá, já foram 9 viagens para diferentes roteiros, mas ela tem um destino preferido.
7: Eu costumo viajar mais pelo Nordeste. Minha preferência é pelas praias, e para mim as praias do Nordeste são as melhores. A comida, a receptividade, as pessoas do Nordeste são calorosas, né?
4: E como Verônica, cada vez mais brasileiros decidem viajar dentro do país. Foram 42 milhões de passageiros voando de norte a sul entre janeiro e maio deste ano. Um recorde no volume de passageiros domésticos, segundo o Ministério do Turismo. O número é 6% maior que os 39 milhões e 800 mil passageiros registrados no mesmo período do ano passado. Analisando somente o mês de maio, o volume também foi recorde, com 8 milhões e 300 mil passageiros domésticos, a maior movimentação para o mês da série histórica. O ministro do Turismo, Gustavo Feliciano, disse que os bons resultados do setor têm movimentado a economia do país.
8: Estamos registrando recordes atrás de recordes. Graças ao desenvolvimento do Brasil e às políticas adotadas pelo governo federal, estamos conseguindo manter os bons resultados. Isso tudo reflete na geração de emprego e renda para a população. Estamos com o maior saldo de empregos da história no setor do turismo, com mais de 2,4 milhões de empregos com carteira assinada. Continuaremos trabalhando para promover ainda mais o turismo interno e também a atração de turistas estrangeiros, gerando dignidade para a nossa população.
4: O número de passageiros internacionais voando no Brasil também aumentou no período de janeiro a maio. Foram 12 milhões e 800 mil estrangeiros viajando aqui no país, 10% a mais que o registrado no mesmo período do ano passado. Outro resultado positivo foi observado no turismo corporativo, que envolve eventos empresariais e negócios. Entre janeiro e maio, o faturamento nesse segmento foi recorde, 6 bilhões de reais, maior valor da série histórica iniciada em 2022. Reportagem Graziela Mendonça.
1: Um novo aporte de 140 bilhões de reais foi anunciado esta semana para a Nova Indústria Brasil, a política de modernização industrial do governo federal.
2: Os recursos vão ser direcionados para as 6 missões que fazem parte dessa política. São elas: agroindústria, saúde, infraestrutura, transformação digital, bioeconomia e tecnologias para soberania e defesa nacionais.
1: Lançada em 2024, a NIB tem como objetivo impulsionar a indústria nacional até 2030. A partir da modernização do parque industrial e da adaptação às novas tecnologias.
2: A NIB também tem como meta aumentar a exportação de produtos brasileiros utilizando práticas de produção sustentáveis e menos poluentes.
1: Hoje, durante o programa Bom Dia Ministro, o titular do Ministério do Desenvolvimento, Indústria, Comércio e Serviços, Márcio Elias Rosa, afirmou que o investimento no setor contribui para o desenvolvimento social do país.
9: Quer promover, desde inovação, sobretudo inovação, a incorporação de novas tecnologias, promover a transição digital, né, para que nós tenhamos a chamada indústria 4.0, como também aumentar a nossa capacidade exportadora, para que o Brasil possa estar na cena internacional, não apenas com commodities, o que é muito bom e funciona muito bem, mas também com produtos com valor agregado. Não há desenvolvimento social se não tiver desenvolvimento econômico. É preciso que um esteja ligado ao outro.
2: E ainda falando de desenvolvimento, taxistas e motoristas de aplicativos que tiveram o cadastro aprovado pelo programa Move Brasil já podem procurar as concessionárias de automóveis indicadas para financiar novos veículos.
1: A linha de crédito de até 30 bilhões de reais é voltada para a renovação da frota desses profissionais.
2: O Move Brasil garante juros mais baixos, prazo de financiamento de até 72 meses e mais 6 meses de carência.
1: E abrange também compra de equipamentos de segurança, no caso das mulheres.
2: Podem participar profissionais com pelo menos 12 meses de atuação que tenham realizado, no mínimo, 100 corridas e também taxistas registrados.
1: Os interessados em aderir ao programa podem realizar o cadastro na página gov.br/movebrasil.
2: Mais saúde para a população indígena.
1: O programa agora tem especialistas do Ministério da Saúde e espera realizar mais de 13 mil atendimentos até o fim de junho em territórios do Ceará, Pernambuco, Amapá e Pará.
2: A iniciativa leva consultas, exames e cirurgias para áreas de difícil acesso, garantindo assistência médica diretamente para as comunidades.
1: Somente nos mutirões oftalmológicos, a expectativa é realizar cerca de 1.600 consultas especializadas, 8 mil exames e mais de 340 cirurgias.
10: A indígena Creuza Nunes, do Amapá, aprovou o atendimento oferecido pelos profissionais do Sistema Único de Saúde no mutirão realizado na comunidade.
11: Gostei muito que eles vieram, eles fizeram tudo as consultas, conversaram bem com a gente. Todos os indígenas que queriam fazer consulta, ultrassom, todo tipo de exames fizeram aqui.
10: Até o final de junho, indígenas de territórios localizados no Ceará, Pernambuco, Amapá e Pará vão receber cuidados médicos por meio do programa Agora Tem Especialistas. A expectativa é de que sejam realizados mais de 13 mil atendimentos, entre consultas, exames e procedimentos. A secretária de Saúde Indígena do Ministério da Saúde, Lucinha Tremembé, destacou os serviços oferecidos.
12: Nossa meta é superar 15 mil procedimentos, ofertando consultas, exames, avaliações cirúrgicas e procedimentos especializados. Também estamos levando equipes especializadas para regiões de difícil acesso, incluindo a terra indígena Tumucumaque e a terra indígena Zoé.
10: A enfermeira Raquel Lira Pinheiro, coordenadora da Casa de Apoio à Saúde Indígena do Amapá, afirma que ficou surpresa com a procura por atendimentos durante o mutirão.
13: Nunca tivemos uma ação com tanta procura, né, com tanto número de atendimentos e com tantas altas, né, dos indígenas para seus territórios. No segundo dia nós já tivemos um número muito elevado, com esses indígenas voltando para o seu território, com essas demandas reprimidas sanadas.
10: Desde o início da estratégia, em agosto de 2025, já foram realizados 14 mutirões em diferentes regiões do país, contemplando territórios do Alto Rio Solimões, Médio Rio Solimões, Vale do Javari, Chavante, Yanomami e Ecauana, Alto Rio Negro, Guamá Tocantins, Altamira e Rio Tapajós. Em 2025, foram registrados mais de 9.500 procedimentos especializados. Em 2026, o número já ultrapassa 17 mil atendimentos, entre consultas, exames e procedimentos. Reportagem Luana Karen.
2: E pais e responsáveis por crianças de até 4 anos devem ficar atentos ao calendário de vacinação.
1: O Ministério da Saúde incluiu hoje uma segunda dose de reforço contra a poliomielite para ampliar a proteção contra a paralisia infantil.
2: A segunda dose é recomendada para crianças que já completaram o esquema primário e receberam o primeiro reforço.
1: Com a atualização, o esquema completo passa a ter 5 doses. A vacina está disponível gratuitamente em todas as unidades básicas de saúde do país.
2: O Brasil não registra casos do vírus desde 1989. Com o reforço, o Ministério da Saúde espera prolongar o tempo de imunidade e garantir a erradicação da doença.
1: Para mais informações, acesse saude.gov.br ou procure a unidade de saúde mais próxima.
2: E para estimular ainda mais o desenvolvimento saudável das crianças, profissionais do SUS estão recebendo uma capacitação especial.
1: Eles estão sendo formados para ensinar os pais e responsáveis a estimular os filhos na primeira infância.
2: A ideia é que eles estejam aptos a oferecer orientações sobre brincadeiras, jogos e estímulos que ajudem a fortalecer o vínculo familiar.
5: Mais de 2.500 profissionais do Sistema Único de Saúde já estão preparados para apoiar o desenvolvimento infantil da atenção primária. Eles foram capacitados na abordagem Cuidados para o Desenvolvimento da Criança, que tem como meta habilitar os profissionais a desenvolver atividades com cuidadores para fortalecer o vínculo com crianças e, assim, promover o desenvolvimento nos primeiros anos de vida. A enfermeira Sheila Los Vernesti foi uma das profissionais capacitadas. Ela trabalha em uma unidade básica de saúde em Ponta Grossa, no Rio Grande do Sul. Ela fala sobre como essa capacitação tem ajudado no atendimento mais humanizado às crianças.
14: Eu consigo, sim, ver pelos meus atendimentos antes do curso e depois do curso, como eu consegui dar muito mais informação e parece que até o vínculo com essas mães melhoraram muito, sim. Eu sempre procurei ser mais acolhedora, assim, tudo, mas acho que algumas ideias, incentivar mais essas mães, assim, era meio muito técnico. E depois, no curso, assim, me abriu um leque de mais possibilidades, de ideias, situações simples, como ensinar a brincar com a criança, incentivar a brincar, como isso ajudam no desenvolvimento dessa criança, né, no futuro.
5: O curso qualifica profissionais de saúde que atuam no cuidado às crianças e famílias. A formação habilita equipes das unidades básicas de saúde para orientar famílias sobre brincadeiras e estímulos às crianças nos primeiros anos de vida. A ideia é fortalecer o vínculo familiar, contribuindo assim para o desenvolvimento saudável das crianças, como explica a coordenadora-geral de atenção à saúde das crianças, adolescentes e jovens do Ministério da Saúde, Sônia Venâncio.
15: A gente sabe que o desenvolvimento ele é fortemente influenciado por essas interações nos primeiros anos de vida. Essas interações elas são responsáveis pelo desenvolvimento do cérebro, pelo estabelecimento das sinapses, né, no cérebro. E quanto mais, então, né, o cuidador pratica atividades muito simples, como, por exemplo, conversar com a criança, cantar, contar histórias, brincar. Todas essas atividades, né, têm um papel fundamental no desenvolvimento dessas habilidades, do desenvolvimento infantil.
5: O curso Cuidados para o Desenvolvimento da Criança na Atenção Primária à Saúde é de graça e está disponível para profissionais do SUS, como médicos, enfermeiros, psicólogos e fisioterapeutas. A capacitação é oferecida na modalidade online com carga horária de 30 horas e está disponível no site unasus.gov.br. Reportagem Cleide Lopes.
1: O ministro da Saúde, Alexandre Padilha, inaugurou hoje em Cubatão, São Paulo, a 10ª Unidade Móvel de Saúde do programa Agora Tem Especialistas, Caminhoneiro e Caminhoneira.
2: A iniciativa leva serviços do SUS diretamente a pontos de parada e descanso nas estradas.
1: A estrutura oferece consultas médicas e de enfermagem, vacinação, testes rápidos, exames laboratoriais básicos, eletrocardiograma e teleconsultas.
2: O ministro Alexandre Padilha destacou que as unidades móveis de saúde como esta ajudam os caminhoneiros a fazerem um acompanhamento de saúde que eles não costumam fazer em suas cidades de origem.
16: A gente tem quase 400 mil caminhoneiros cadastrados nas unidades básicas de saúde de origem, pelas equipes de saúde da família, mas de cada 10, 4 nunca sequer foram uma vez na sua unidade básica de saúde de origem. A gente está aproveitando que no meio do trabalho, nesse momento de descanso, faz a vacinação, faz os exames, e está vendo muita gente que estava com a medicação incorreta, então ajusta a medicação para doenças crônicas como hipertensão, diabetes, problemas relacionados à obesidade, muitos problemas no campo da saúde mental.
1: Na tarde de hoje, o ministro também lançou a Política Nacional de Atenção Integral à Saúde da População em Situação de Rua.
2: Ela também prevê a criação de unidades móveis de rua.
1: Serão 400 veículos que ampliarão a capacidade de atuação nas cidades e devem contemplar todas as equipes cofinanciadas pelo Ministério da Saúde.
2: 300 milhões de reais para estimular o desenvolvimento científico e a inovação no Brasil.
1: Está aberta mais uma chamada universal do CNPq, que tem o objetivo de apoiar pesquisas em todas as áreas do conhecimento.
2: As inscrições vão até 3 de agosto.
17: Na Universidade de Brasília, o professor Fábio Pitella lidera uma equipe de pesquisadores em busca de novas formas de tratamento contra o câncer. A pesquisa consiste em editar o genoma de células cancerígenas para bloquear o avanço da doença. O trabalho da equipe foi contemplado por um edital do CNPq de 2024, que destinou cerca de R$140 mil para a pesquisa. O professor explica que o dinheiro é essencial para a continuidade do trabalho.
18: As pesquisas são relativamente caras, nós usamos insumos que não são tão triviais. Então, sem o fomento do CNPq, é praticamente impossível a gente conduzir uma pesquisa dentro de uma instituição pública. O edital universal, ele nos ajuda a manter o laboratório funcionando, mas também a formar pessoas e capacitar recursos humanos, né?
17: Agora, em 2026, uma nova chance está disponível para pesquisadores que buscam apoio financeiro para seus trabalhos. A chamada universal deste ano vai investir R$300 milhões em inovação científica. Este é o terceiro edital lançado nos últimos 4 anos. De acordo com o presidente do CNPq, Conselho Nacional de Desenvolvimento Científico e Tecnológico, Olival Freire, a iniciativa garante previsibilidade para as pesquisas.
19: Elas têm que ser como desfile de escola de samba, jogo

0: de até 24 meses, faixa B, destinada a pesquisadores com vínculo formal na instituição de pesquisa e projetos de até 36 meses, e faixa C, que compreende pesquisadores mais experientes, com equipes maiores e cooperação entre instituições. Pelo menos 90 milhões de reais serão destinados para fomentar projetos desenvolvidos nas regiões Norte, Nordeste ou Centro-Oeste. As inscrições vão até 3 de agosto e o edital completo está disponível em gov.br/CNPq. Reportagem Graziele Bezerra.
1: Também esta semana foram anunciados outros 300 milhões de reais pelo Ministério da Ciência, Tecnologia e Inovação para iniciativas de popularização da ciência no país.
2: Nesse caso, os recursos serão destinados a apoiar projetos como Olimpíadas Científicas, Feiras de Ciências e programas de formação de jovens cientistas.
1: O programa também contempla investimentos em museus, centros de ciência, planetários e outras estruturas dedicadas à difusão do conhecimento científico.
2: A Prova Nacional Docente foi criada pelo Ministério da Educação para apoiar a seleção de professores da educação básica pública em todo o país.
1: Ela testa se os candidatos possuem as competências essenciais para a docência.
2: Os resultados de cada exame têm validade de 3 anos e podem ser utilizados em múltiplos processos seletivos ao longo desse período.
1: Além disso, a prova também corresponde à avaliação teórica do ENAD, o Exame Nacional de Desempenho de Estudantes para os cursos de licenciatura.
2: No ano passado, mais de 500 mil professores alcançaram o padrão de proficiência na prova. E esse ano, as inscrições para ela já estão abertas.
3: O Ministério da Educação abriu as inscrições para a Prova Nacional Docente, a PND. Os professores interessados têm até o dia 3 de julho para se inscrever no exame por meio do endereço pnd.inep.gov.br. Os participantes que tiveram o pedido de isenção da taxa de inscrição aprovado devem acompanhar as próximas etapas do cronograma e efetivar a inscrição dentro do prazo estabelecido. Já aqueles que tiveram a solicitação negada precisam pagar a taxa de R$ 85. A PND vai ser aplicada no dia 20 de setembro. O resultado final está previsto para ser divulgado no dia 15 de dezembro. O ministro da Educação, Leonardo Barchini, destacou que a prova é uma grande oportunidade para os professores do país.
4: Mais de 2 mil redes vão utilizar a sua nota. A nota da prova que você faz hoje vale para os 3 anos seguintes. No ano passado, mais de 10 mil professores ingressaram ou na rede estadual ou na rede municipal com a nota da PND.
3: A Prova Nacional Docente faz parte do programa Mais Professores para o Brasil, que reúne ações de reconhecimento e qualificação do Magistério da Educação Básica e de incentivo à docência no país. Neste ano, a PND registrou adesão de 2.031 entes federativos. O número representa a participação de 96% das capitais e de 85% dos estados brasileiros, um crescimento superior a 30% em relação a 2025. Para mais informações, acesse as redes sociais do Ministério da Educação ou portalgov.br/MEC. Reportagem Júlio César de Oliveira.
1: E essas foram as notícias do Governo do Brasil.
2: Uma realização da Secretaria de Comunicação Social da Presidência da República.
1: Com produção da empresa Brasil de Comunicação.
2: Fique agora com o Minuto do TCU. Em seguida, as notícias do Poder Judiciário e do Congresso Nacional. Boa noite.
1: Boa noite para você. Até amanhã.
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7: O Tribunal de Contas da União avaliou o Compromisso Nacional Criança Alfabetizada, programa do governo federal voltado a garantir a alfabetização de todas as crianças até o segundo ano do ensino fundamental. A auditoria teve foco na formação continuada de professores, coordenadores pedagógicos, diretores e outros profissionais da educação. O programa prevê apoio técnico e financeiro a estados e municípios, além do acompanhamento dos resultados. A fiscalização apontou avanços na política, mas identificou desafios que podem comprometer o alcance das metas. Um exemplo é a dificuldade de coordenação entre estados e municípios. O tribunal também destacou que o monitoramento das ações é frágil e determinou ao Ministério da Educação que crie plano de ação para corrigir os erros. Saiba mais em tcu.gov.br.
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1: STF valida a criação de feriada de Corpus Christi no estado do Rio de Janeiro.
2: CNJ aprova novas regras para o sepultamento de corpos não identificados e para a emissão das certidões de óbito.
1: Empresa de segurança deve incluir todos os cargos no cálculo de cota de aprendiz.
2: Boa noite, eu sou Marcela Luiz.
1: E eu sou Walter Lima.
2: O Supremo Tribunal Federal mantém validade de lei do Rio de Janeiro que transformou o dia de Corpus Christi em feriado estadual.
1: A decisão unânime foi tomada em sessão plenária virtual. Marcelo Della Libera.
3: A ação foi apresentada pela Confederação Nacional do Comércio de Bens, Serviços e Turismo, a CNC, que alegava invasão da competência privativa da União para legislar sobre direito do trabalho. Mas a relatora do caso no Supremo Tribunal Federal, ministra Carmen Lúcia, entendeu que a lei estadual questionada protege um patrimônio cultural e material, sendo de competência legislativa concorrente da União, dos estados e dos municípios, conforme prevê a Constituição Federal. Ainda segundo a ministra, o processo destaca que a celebração de Corpus Christi, em diversos municípios fluminenses, assume característica de festividade popular, com eventos musicais, feiras e atividades que movimentam significativamente a economia local e o turismo.
2: Conselho Nacional de Justiça aprova novas regras para o sepultamento de corpos não identificados e para a emissão das certidões de óbito.
1: A medida fortalece a busca por desaparecidos e evita a perda de informações importantes para as famílias. Judite Aragão.
4: Pela resolução, o enterro e o registro de óbito só poderão ser autorizados após a apresentação de um laudo da Polícia Científica que comprove a coleta de dados biométricos e biológicos necessários para uma futura identificação. A norma também prevê a integração de informações entre os cadastros nacionais de corpos não identificados e de pessoas desaparecidas.
2: STJ admite recurso extraordinário sobre relativização da vulnerabilidade de vítima de estupro menor de 14 anos de idade.
1: O pedido de admissibilidade foi feito pelo Ministério Público de Santa Catarina. Fátima Uchoa.
5: Um acórdão da sexta turma do STJ, questionado pelo MP, considerou por maioria dos votos que o relacionamento amoroso entre o réu e a vítima e o aval dos responsáveis por ela afastariam de forma excepcional a aplicação da súmula 593 do STJ e da previsão legal sobre estupro de vulnerável. O ministro Luiz Felipe Salomão lembrou que o STF tem jurisprudência pacífica no mesmo sentido do entendimento firmado pelo STJ, reconhecendo que é absoluta a presunção de violência nos crimes de estupro contra menor de 14 anos, sendo irrelevante o eventual consentimento da vítima. Para Salomão, ficou nítida a divergência do acórdão. Assim, admitiu o recurso extraordinário e determinou a remessa dos autos à Suprema Corte.
2: O número de vagas de aprendiz deve considerar todos os cargos de uma empresa.
1: A CLT determina um número equivalente a 5% dos postos de trabalho. Marla Lacerda.
6: Uma empresa de segurança foi condenada a pagar uma indenização de R$50 mil porque excluiu o cargo de vigilante do cálculo de vagas para aprendizes. A seguradora possuía mais de 2.700 empregados e apenas 4 aprendizes. Para os ministros do TST, o fato da atividade de vigilante ser considerada de risco, exigir idade mínima de 21 anos e porte de arma, não dispensa a inclusão do posto de trabalho nos cálculos para definir a cota. Isso porque a função também exige período de experiência para conseguir vaga no mercado de trabalho.
2: Justiça condena mais 6 envolvidos em esquema de tráfico internacional de drogas no porto de Salvador, na Bahia.
1: A ação foi proposta pelo Ministério Público Federal. Vanessa Pereira.
7: Segundo a denúncia, o grupo criminoso inseria cocaína em containers de cargas lícitas com destino à Europa, especialmente para Holanda, Bélgica e Espanha, utilizando a estrutura portuária de Salvador, na Bahia. Os réus foram condenados pelos crimes de tráfico internacional de drogas, organização criminosa, associação para o tráfico, lavagem de dinheiro e falsificação de documento público.
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2: Uma boa noite.
1: E até amanhã.
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9: Eu sou Paula Groba.
10: E eu sou Humberto Pinheiro.
9: E estes são os destaques de hoje do Jornal do Senado, que começa agora.
10: A ação policial poderá ser mais rápida em casos de abuso infantil na internet.
9: Avança projeto que garante no SUS exames para detectar risco hereditário de câncer de mama.
10: Senador comemora a decisão do STF que derruba a idade mínima na aposentadoria especial.
9: Boa noite.
10: Boa noite.
9: Na internet, um crime pode acontecer em segundos. Para acelerar o resgate de vítimas e a identificação de criminosos, avançou no Senado um projeto que autoriza a chamada ronda virtual.
10: A ideia é agilizar o acesso da polícia a dados de suspeitos na internet sem a necessidade de autorização judicial em situações de urgência. O repórter Bruno Lourenço traz os detalhes.
11: O projeto de lei legaliza expressamente a chamada ronda virtual, varredura policial automatizada em ambientes digitais para coletar arquivos de abuso. Outra inovação é que em casos de transmissão ao vivo, o risco iminente à vida da vítima, as autoridades policiais poderão requisitar dados cadastrais e de conexão diretamente aos provedores de internet e aplicativos, sem a necessidade de esperar por uma ordem judicial prévia, como explicou a relatora, senadora Damares Alves, do Republicanos do Distrito Federal.
12: Nós vamos dar com esse projeto poder aos policiais de retirar imediatamente essa live do ar. Nós vamos dar poder com esse projeto que o agente policial, o delegado, imediatamente haja na hora de identificar uma imagem no mundo online de abuso de violência sexual contra a criança e adolescente.
11: O projeto cria ainda o crime de simulação de abuso por meio de inteligência artificial, punindo de 3 a 5 anos de reclusão quem criar imagens ou deepfakes realistas usando o rosto ou a voz de menores.
9: A violência contra crianças e adolescentes segue sendo um dos maiores desafios do país. Só nos primeiros meses de 2026, mais de 115 mil denúncias foram registradas, a maioria dentro da própria casa das vítimas.
10: O tema foi debatido em audiência pública no Senado. Repórter Lana Dias.
13: Os participantes citaram desafios como orçamento insuficiente e dificuldade de acompanhamento da vítima após o crime. Para a presidente da comissão, senadora Damares Alves, do Republicanos do Distrito Federal, o investimento em ações voltadas à proteção desse público é escasso.
12: Quando a gente pega o orçamento da União, a gente pega LDO dos estados e dos municípios. E a gente procura a criança no orçamento de forma absoluta, a gente não encontra.
13: O Plano Nacional foi criado com o objetivo de desenvolver ações em eixos como prevenção, atendimento, responsabilização, mobilização social, estudos e pesquisas. A representante do Ministério dos Direitos Humanos e da Cidadania, Célia Carvalho Narras, explicou que o documento está em fase de revisão para abordar os diferentes contextos da infância no país. Mas além de atuar na prevenção, participantes ressaltaram a importância de promover acolhimento integral das vítimas depois das ocorrências.
9: E a violência contra mulheres trans acontece de forma tão frequente no cotidiano que muitas vezes deixa de ser reconhecida como violência.
10: Esse é um dos alertas de uma pesquisa do Instituto Data Senado, que pela primeira vez traz dados específicos sobre essa população. A reportagem é de Marcela Diniz.
14: A violência contra mulheres transgênero é cotidiana e acontece em casa, na rua, nos espaços privados e nos órgãos públicos. É o que mostra a edição de número 11 da Pesquisa Nacional de Violência contra a Mulher, do Instituto Data Senado e da empresa Nexus. Pela primeira vez desde 2005, o levantamento traz dados específicos sobre a experiência de trans e travestis. Muitas das 43 entrevistadas ao serem questionadas se sofriam violência, responderam a princípio que não. Mas as mesmas, quando perguntadas se já foram xingadas, mal atendidas ou hostilizadas pelo fato de serem quem são, aí a resposta era que sim, que sempre. O psicólogo do Data Senado, Rolf Hegger, comenta que esse resultado é preocupante porque aponta como agressões cotidianas acabam normalizadas no caso das mulheres trans.
15: Tem uma diferença entre o que a pessoa percebe como violência, que ela diz, não, sofri violência, mas quando a gente mostra as situações de violência, ela diz que sim. Então, o que a gente levantou como hipótese para isso é que a violência que ela sofre são constantes, são em todos os lugares e isso acaba sendo normalizado.
14: 40% das mulheres trans e travestis sofreram agressões verbais, 17% físicas e 12% violência sexual. Os dados da pesquisa passarão a fazer parte do Mapa Nacional da Violência de Gênero, plataforma interativa do Observatório da Mulher contra a Violência do Senado, desenvolvido em parceria com a Organização Gênero e Número e com o Instituto Natura.
9: E avançou no Senado o projeto que garante às mulheres exames no SUS para detectar risco de câncer de mama hereditário.
10: Até 10% dos casos de câncer de mama são herdados da mãe, segundo a relatora da proposta, senadora Ivete da Silveira, do MDB de Santa Catarina, repórter Márcio Maturana.
16: Está prevista, por exemplo, a análise do histórico familiar e a realização de exames genéticos específicos para identificar variantes associadas ao câncer hereditário. Até 10% dos casos de câncer de mama são herdados da mãe, segundo a relatora da proposta, a senadora Ivete da Silveira, do MDB de Santa Catarina. Ela disse que a proposta combate desigualdades sociais.
17: Evidências indicam que o acesso a testes genéticos e ao aconselhamento especializado permanece condicionado a fatores socioeconômicos, como renda e escolaridade, o que limita, sem efetivação, e aprofunda a iniquidade.
16: O projeto, que já foi aprovado pela Câmara e agora segue para a votação na Comissão de Assuntos Sociais do Senado, também determina medidas para ampliar a oferta de exames preventivos e reduzir o tempo de espera. Além dos exames, o SUS deverá oferecer aconselhamento genético em unidades próprias, conveniadas ou contratadas.
9: O senador Paulo Paim, do PT do Rio Grande do Sul, comemorou a decisão do STF que derrubou a idade mínima para aposentadoria especial em atividades insalubres. A Corte considerou inconstitucional o dispositivo da reforma da Previdência de 2019, que fixava idades de 55, 58 e 60 anos, dependendo do tempo de exposição a agentes nocivos.
10: Paim afirma que a medida não é privilégio, mas uma forma de proteção à saúde dos trabalhadores.
9: Já a senadora Leila Barros, do PDT do Distrito Federal, destacou a expectativa positiva para a Copa do Mundo Feminina de 2027 no Brasil, afirmando que o torneio deve dar mais visibilidade ao esporte feminino e valorizar as atletas ainda frente a desafios e preconceitos.
10: Segundo ela, a competição também pode fortalecer o futebol feminino e incentivar outras modalidades praticadas por mulheres no país. O Mundial será entre 24 de junho e 25 de julho em Belo Horizonte, Brasília, Fortaleza, Porto Alegre, Recife, Rio de Janeiro, Salvador e São Paulo.
9: E por falar em Copa do Mundo, o esporte que mobiliza torcidas e une países também transforma vidas fora dos estádios. Praticado desde a infância, ele ajuda a prevenir doenças, melhora a qualidade de vida e contribui para manter crianças e jovens na escola.
10: Esses benefícios foram destacados em uma audiência pública da Comissão de Esporte do Senado. A reportagem é de Rodrigo Rezende.
18: A senadora Leila Barros, do PDT do Distrito Federal, presidente da comissão, afirmou que esse tema é fundamental para a melhora da qualidade de vida da população.
19: E quando falamos de esporte para toda a vida, falamos também de saúde pública. Estimular a atividade desde a infância até a terceira idade significa prevenir doenças, melhorar a qualidade de vida da população e contribuir para a sustentabilidade do sistema de saúde.
18: Stephanie Risk, doutora em cardiologia pela USP, mostrou pesquisas que apontam que a inatividade física é responsável por 9% de mortes prematuras em todo o mundo. Robson Aguiar, presidente da Confederação Brasileira do Desporto Escolar, ressaltou a importância do esporte no combate à evasão escolar.
20: 40% dos nossos alunos, eles repetem de ano, saem da escola por não ter algum incentivo. E o esporte faz exatamente o contrário. Você vai ver que mais de 80% permanece na escola devido ao esporte. Então o esporte escolar é uma ferramenta fundamental para a educação.
18: O ministro do esporte, Paulo Henrique Cordeiro, destacou o papel social do esporte.
21: Porque o esporte é muito mais do que essa prática. O esporte é uma mudança fática de realidade socioeconômica. É uma mudança de vida.
18: De maneira geral, a OMS recomenda a prática para adultos de pelo menos 150 minutos semanais de atividades físicas. Para crianças e adolescentes, o ideal é a prática de 60 minutos de atividades por dia.
10: Com edição de Paula Groba e trabalhos técnicos de João Lira, o Jornal do Senado fica por aqui. Acompanhe agora as notícias da Câmara dos Deputados. Boa noite.
9: Boa noite e até amanhã.
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22: Comissão autoriza a venda fracionada de medicamentos pelas farmácias.
23: Avança a proposta que pune quem expuser crianças à violência doméstica.
22: Parlamentares aprovam inclusão de deficiências ocultas em documentos.
24: Boa noite. Projeto que institui documento com QR Code para identificar deficiências ocultas pode seguir para o Senado. A repórter Maria Neves tem os detalhes dessa nova identidade.
25: A Comissão de Constituição e Justiça da Câmara aprovou o projeto do deputado Capitão Alberto Neto, do PL do Amazonas, que institui a identificação civil nacional da pessoa com deficiência. O novo documento deverá adotar tecnologia de QR Code dinâmico com informações atualizadas sobre deficiências, inclusive as ocultas. Com a aprovação, o texto pode seguir para o Senado. De acordo com a proposta, o sistema permitirá que o beneficiário ou responsável atualize os dados sobre a condição de saúde da pessoa em tempo real. O objetivo da medida é garantir prioridade e segurança às pessoas com deficiência em atendimentos e situações de emergência. Na opinião da relatora na Comissão de Defesa dos Direitos das Pessoas com Deficiência, deputada Andréia Siqueira, do PSB do Pará, a utilização do QR Code dinâmico representa um instrumento eficaz para combater a invisibilidade social enfrentada por pessoas com deficiências ocultas.
26: Ao contrário de deficiências físicas evidentes, essas condições muitas das vezes não são reconhecidas ou compreendidas pela sociedade. Isso resulta em uma série de obstáculos no acesso a direitos e serviços. Em situações que exigem comprovação de condição especial, atendimento prioritário ou simples empatia no trato do cotidiano.
25: Deficiências ocultas ou invisíveis são condições de saúde que não são percebidas visualmente, como transtorno do espectro autista, deficiências intelectuais, doenças renais crônicas ou surdez parcial. A falta de sinais físicos óbvios frequentemente gera barreiras no acesso a atendimentos prioritários já garantidos por lei. Pelo texto aprovado, a identificação civil nacional da pessoa com deficiência não substitui a carteira de identificação nacional. A função do novo documento é facilitar o acesso a direitos e serviços específicos sem a necessidade de emissão de novos cartões físicos a cada mudança no quadro clínico do paciente. Da Rádio Câmara de Brasília, Maria Neves.
0: Saúde.
22: Comissão aprova a venda fracionada de remédios por farmácias e drogarias. A repórter Sofia Peçanha nos traz o debate sobre o tema.
27: A Comissão de Defesa do Consumidor aprovou o projeto que determina a venda de forma fracionada de medicamentos por farmácias e drogarias. O texto aprovado é resultado de 5 propostas analisadas em conjunto. A mais antiga delas, apresentada pelo deputado Jorge Sola, do PT da Bahia, em 2015. Elas alteram a legislação sobre o comércio de medicamentos. Atualmente, a fração de remédio já é permitida, mas não é obrigatória, o que faz com que a maioria dos consumidores ainda precise comprar caixas completas, mesmo quando utiliza apenas parte do conteúdo. O texto aprovado estabelece o fracionamento como uma exigência legal para medicamentos como antibióticos, analgésicos, anti-inflamatórios e antieméticos, que são remédios para náuseas e vômitos. O relator da proposta na comissão, o deputado Celso Russomano, do Republicanos de São Paulo, destacou que a medida visa reduzir o desperdício, evitar a automedicação e diminuir os custos para os pacientes.
1: Tal medida contribui para proteger a saúde e segurança da coletividade. A automedicação, o consumo de remédios fora da validade e ainda a potencial intoxicação de crianças no ambiente doméstico.
27: Além disso, o projeto prevê que o preço dos medicamentos fracionados siga regras específicas da Câmara de Regulação do Mercado de Medicamentos, para garantir que o consumidor não pague mais caro proporcionalmente por quantidades menores.
1: Entendemos que essa medida também beneficia sobremaneira os consumidores, pois evita que as farmácias aumentem indevidamente seus lucros na subdivisão de medicamentos.
27: Em caso de descumprimento, o infrator estará sujeito à penalidade de suspensão de vendas ou fabricação de produto, cancelamento de registro do produto ou cancelamento de autorização para funcionamento da empresa. O projeto gerou debate entre os parlamentares, principalmente sobre os desafios na adaptação das embalagens, no controle sanitário e nos custos operacionais para viabilizar a venda fracionada em larga escala. O deputado Gilson Marques, do Novo de Santa Catarina, chegou a apresentar um parecer alternativo para evitar o fracionamento.
2: Assim, acreditamos que a melhor solução para o referido problema seria adequar a posologia ao tempo de tratamento, sendo função das indústrias farmacêuticas produzir as embalagens e dispensá-las com a quantidade correta.
27: Mas a proposta que estabelece a venda fracionada de medicamentos foi aprovada pela Comissão de Defesa do Consumidor e seguiu para análise na Comissão de Saúde. Da Rádio Câmara de Brasília, Sofia Peçanha.
0: Segurança Pública.
24: A Comissão de Constituição e Justiça aprova penas para quem expor crianças à violência doméstica. A repórter Paula Bittar acompanhou a votação.
3: Uma proposta aprovada pela Comissão de Constituição e Justiça da Câmara prevê penas para quem expuser crianças e adolescentes a atos de violência doméstica. De acordo com o texto aprovado, o crime de violência doméstica praticada na frente de criança ou adolescente tem punição de 6 meses a 2 anos de detenção. E essa penalidade é aumentada em mais metade se o crime é praticado de forma reiterada ou se a criança ou adolescente estiver sob autoridade, guarda ou vigilância do agente ou da vítima. A relatora na comissão, deputada Cris Tonietto, do PL do Rio de Janeiro, ressaltou que a proposta reconhece que a violência doméstica tem um impacto grande sobre a criança, mesmo quando ela não é a vítima direta.
4: Ao conviverem com situações constantes de agressões físicas, verbais ou psicológicas, as crianças não apenas testemunham o sofrimento dos envolvidos, mas também internalizam esses comportamentos como modelos de relação interpessoal. Essa vivência traumática compromete o bem-estar emocional, afeta o desempenho escolar e pode desencadear transtornos psicológicos de longo prazo.
3: A proposta que prevê penas para quem expuser crianças e adolescentes a atos de violência doméstica ainda precisa ser analisada pelo plenário da Câmara antes de seguir ao Senado. Da Rádio Câmara de Brasília, Paula Bittar.
0: Justiça.
22: Comissão aprova a proposta que aumenta penas de crimes financeiros contra fundos de pensão. A repórter Silvia Munhato tem os detalhes.
5: A Comissão de Finanças e Tributação da Câmara aprovou o projeto que aumenta as punições para crimes financeiros que causem prejuízo a fundos previdenciários ou de pensão. As investigações da Polícia Federal relativas ao Banco Master têm apontado investimentos de fundos de servidores públicos estaduais em aplicações do Master em períodos em que elas já eram consideradas de alto risco pelo mercado. O autor da proposta, deputado Wellington Prado, do PSD de Minas Gerais, batizou a proposta de Lei Faria Lima, em uma referência à Avenida de São Paulo, onde estão sediadas várias instituições financeiras. Pelo texto, quem cometer esses crimes estará sujeito a penas de reclusão de 20 a 40 anos. A proposta também define que os crimes serão insuscetíveis de fiança, livramento condicional, anistia, graça e indulto. O relator, deputado Kim Kataguiri, do Missão de São Paulo, recomendou a aprovação do texto, lembrando que a legislação atual prevê penas de 2 a 12 anos para crimes contra o sistema financeiro.
6: O crime cometido por um agente público, aí que deixa de cumprir a sua obrigação para preservar o sistema financeiro e também a ordem econômico-financeira, né? E aí a gente está endurecendo bastante as penas em relação a esse crime e também nós estamos endurecendo as condições de progressão de regime também.
5: A proposta determina que a progressão de regime, que é a transferência para regime menos rigoroso, como semiaberto, será mais dura para os crimes financeiros. Por exemplo, se o réu for primário, terá que cumprir pelo menos 70% da pena para ter direito. O projeto que aumenta a pena de reclusão para quem comete crimes financeiros contra fundos de pensão ainda será analisado pela Comissão de Constituição e Justiça. Depois seguirá para o plenário. Da Rádio Câmara de Brasília, Silvia Munhato.
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0: Transportes.
24: O relator das mudanças no Código de Trânsito Brasileiro apresentou o projeto reunindo sugestões de mais de 270 propostas sobre o tema.
22: Entre as alterações, o deputado Áureo Ribeiro sugeriu que adolescentes tenham permissão para dirigir a partir dos 16 anos. Confira os detalhes com o repórter Murilo Souza.
8: A Comissão Especial da Câmara dos Deputados, que analisa mudanças no Código de Trânsito Brasileiro, poderá votar no próximo dia 7 de julho o parecer do relator, deputado Áureo Ribeiro, do Solidariedade do Rio de Janeiro. O texto consolida mais de 270 projetos de lei em um substitutivo. Entre os pontos mais relevantes do novo texto está a permissão para que jovens a partir de 16 anos possam dirigir. Pela proposta, os menores de 18 anos poderão obter habilitação na categoria B para dirigir carros em perímetros urbanos, das 5 horas da manhã até a meia-noite, desde que acompanhados por um adulto habilitado há pelo menos 2 anos. Para motos pequenas, de até 150 cilindradas, o jovem pode dirigir desacompanhado, mantendo as mesmas restrições de horário e local. A idade mínima para habilitação nas categorias profissionais D e E também cai de 21 para 20 anos. Segundo o relator, a medida busca reduzir a falta de motoristas no transporte de cargas e passageiros.
11: A medida visa ampliar o acesso dos jovens à habilitação, proporcionar maior autonomia para deslocamentos relacionados ao estudo e ao trabalho e permitir a formação gradual de condutores, inspirando-se em modelos adotados em outros países que admitem a condução por menores de idade mediante as restrições e acompanhamento.
8: A CNH definitiva aos 18 anos será emitida de forma automática e gratuita, caso o condutor não tenha cometido infrações graves ou gravíssimas ou não seja reincidente em infração média. O texto cria um teto nacional para as taxas cobradas no processo de habilitação. R$ 30,00 para abertura e emissão da permissão para dirigir, em qualquer categoria, e R$ 50,00 para cada exame realizado, seja escrito ou de direção. Outra inovação é a possibilidade de o candidato optar por realizar o exame em veículos com câmbio automático. O projeto também estabelece regras para outros temas, como pedágios free flow, registro e autorização para patinetes e bicicletas elétricas, normas para veículos autônomos e proibição de radares ocultos sem sinalização ou estudos técnicos. A Comissão Especial da Câmara sobre Mudanças no Código de Trânsito Brasileiro retoma a análise da matéria no dia 7 de julho, às 2 horas da tarde. A expectativa é que a votação no plenário da Câmara seja no dia 8 de julho. Da Rádio Câmara de Brasília, Murilo Souza.
0: Trabalho.
24: A Câmara aprovou o projeto que estabelece piso salarial para biólogos. A repórter Maria Neves tem mais informações sobre o tema.
25: Em análise na Câmara desde 2013, o projeto que institui um piso salarial e condições de trabalho para biólogos do setor privado foi aprovado pela Comissão de Constituição e Justiça e pode seguir para o Senado. Pela proposta, o salário base da categoria será de R$ 4.685 para uma jornada de 40 horas semanais. O piso será corrigido pela inflação desde setembro de 2016 até a publicação da lei. Depois disso, o valor continuará sendo reajustado anualmente pela inflação. Segundo o relator, deputado José Rocha, do União da Bahia, com a correção, esse valor chegaria a R$ 6.749 em 2024. Na opinião do relator, a medida vai melhorar as condições de trabalho e conferir mais dignidade à profissão de biólogo.
12: Eu, como médico, sei bem avaliar o que representa o biólogo nas suas atividades, precisando de melhores condições de trabalho, precisando de melhores salários, e chegou a oportunidade. O PL deu a oportunidade para que essa classe tão importante na nossa vida possa realmente resgatar essa dignidade com um piso, com boas condições de trabalho e sempre estar prestando esses grandes e relevantes serviços à ciência brasileira.
25: O texto original do deputado Danley Hinterholz, do PSD do Rio Grande do Sul, abrangia também os biólogos que atuam no setor público. No entanto, o relator na Comissão de Finanças e Tributação, deputado Duarte Júnior, do Avante do Maranhão, alterou a proposta. Ele argumentou que um projeto de lei do Congresso não pode estabelecer regras para servidores públicos. Pela Constituição, essa atribuição é do chefe do Executivo, seja federal, estadual ou municipal. Assim, a medida aprovada vai valer apenas para biólogos de empresas privadas ou públicas contratados por meio do regime da consolidação das leis do trabalho, com carteira assinada. Quanto às condições gerais de trabalho, o projeto aprovado determina que o regime de plantão da categoria será de, no máximo, 12 horas diárias. Desse período, uma hora será destinada ao repouso e à alimentação. O trabalho noturno será a jornada realizada entre 22 horas e as 5 horas do dia seguinte. A remuneração nesse período será pelo menos 20% maior. A proposta estabelece ainda que as horas extras terão 50% de acréscimo e o adicional de insalubridade será gradual. O grau mínimo terá um aumento de 10% sobre o piso, o médio de 20% e o grau máximo de 40%. Já o adicional de periculosidade será de 30%. No entanto, o texto prevê que os adicionais de insalubridade e de periculosidade não podem ser pagos simultaneamente. O biólogo terá de fazer a opção por um dos dois. Da Rádio Câmara de Brasília, Maria Neves.
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14: Meio Ambiente.
22: Câmara analisa a proposta que amplia incentivos fiscais e tributários para a cadeia de reciclagem. Saiba mais com o repórter José Carlos Oliveira.
15: O setor de reciclagem poderá ganhar incentivos fiscais não contemplados na reforma tributária de 2023. O tema é analisado na Câmara dos Deputados por meio de proposta de emenda à Constituição já aprovada na Comissão de Constituição e Justiça e com futura análise em comissão especial. O relator, deputado Alex Manente, do Cidadania de São Paulo, explica que a intenção é estabelecer um regime fiscal que beneficie operações com resíduos e materiais destinados à reciclagem, reutilização e logística lógica reversa.
9: O efeito da reforma tributária no material reciclado é muito perverso. São 300% de aumento, o que inviabiliza a reciclagem no país. E o governo, o poder público, tem obrigação de estimular com que a sustentabilidade, a reciclagem seja uma realidade para poder minimizarmos os efeitos ambientais tão danosos para toda a população. Por isso, estamos trabalhando essa PEC para que o imposto seja revisto do material reciclável e, consequentemente, teremos sustentabilidade no nosso país.
15: Na prática, a proposta busca garantir que a tributação sobre material reciclado seja menor do que a aplicada ao material original, dando assim um diferencial competitivo para o setor. O texto tem o apoio da Associação Brasileira de Resíduos e Meio Ambiente. Dados da ABREMA mostram que em 2024, cerca de 7 milhões de toneladas de resíduos secos foram destinados à reciclagem no Brasil, equivalentes a 8,7% dos resíduos gerados no período, um percentual ainda bem abaixo em relação às metas da Política Nacional de Resíduos Sólidos. O texto original da proposta é do deputado Arnaldo Jardim, do Cidadania de São Paulo, que prevê benefícios para toda a cadeia da economia circular, incluindo catadores de materiais recicláveis e empresas recicladoras e de logística reversa, responsáveis pelo retorno dos materiais ao consumo da população. Da Rádio Câmara de Brasília, José Carlos Oliveira.
24: Termina agora o Jornal Câmara dos Deputados, produzido pela Rádio Câmara, com trabalhos técnicos de Alan de Souza e apresentação de Val Monteiro e Márcio Aquilissardi. Uma boa noite para você.
22: A Voz do Brasil volta amanhã. Boa noite.
10: 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Boa noite.

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2: Tem que aparecer também, mãe.
3: Ô, paixão!
2: Os LED 3 aqui na Raimundinha. É bom demais, João.

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1: Alô, Encontrinho! Ian, Vitor Lima, Encontrinho, que honra.
2: De nesse propósito!
1: Obrigado pela presença de vocês e pela voz de vocês aqui nesse momento.
2: Salve!

0: Está na Gazeta, 5 horas e 1 minuto.
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2: Gazeta, bom dia, 5 horas e 10 minutos.
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1: Bom dia na Gazeta, 5 horas e 28 minutos.

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1: Tá na Gazeta FM 92.9, 5 horas e 50 minutos.

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1: Gazeta e a hora certa, 5h59. Bom dia!

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1: E aí, gente? Bom dia, bom dia. Tudo bem contigo? Tudo certo por aí? Se tá bom, então tá excelente, porque a nossa intenção, você já sabes, né? É fazer com que as coisas fiquem, no mínimo, um pouquinho melhores ainda. Eu sou o Alessandro Tavares, mas numa boa, você pode me chamar de amigo. E a partir de agora é naquele esquema, feliz e contente, com Deus à frente sempre, sempre, que nós vamos pedindo a sua licença, passagem, autorização, para te fazermos companhia em mais uma manhã, aqui na programação do nosso Conectado, nesta quinta-feira, hoje, dia 25 de junho. Bom dia para você aí de casa, você que está tomando o seu café da manhã, tomando o seu mate na companhia da Gazeta. Obrigado pela sua audiência com a gente aqui na programação. Bom dia todo especial também para o amigo trabalhador, pessoal que já está se organizando para sair de casa para o trabalho daqui a pouquinho, ou para você que já está no seu local de trabalho, que tu faças uma excelente jornada hoje. E um bom dia todo especial também para o amigo motorista, porque tem muita gente que nos leva é de carona pelas ruas de Carazinho e também pelas estradas da região nesse começo de manhã na programação do nosso Conectado. Temperatura está na casa dos 2 graus, está frio de novo na capital da logística e da hospitalidade, mais uma geada. Agora, sinceramente, parece que embora está frio a mesma temperatura de ontem, pro horário, né? Mas não parece que está aquela sensação térmica tão gelada quanto estava ontem, neste horário. Apesar de estar frio, né? Você que vai para a rua, te organiza com casaco, porque, de novo, amanhã gelada aqui para Carazinho, para os municípios da nossa grande região, mais uma forte geada pela capital da logística e da hospitalidade. Feliz e contente, com Deus à frente sempre e sempre, a gente vai contigo a partir de agora pedindo tua passagem e já já, claro, a gente fala também sobre a previsão do tempo. Vamos começar o nosso encontro hoje aqui na programação do nosso Conectado, no embalo de César Menotti Fabiano.
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1: Lembrando, caso marcado, agora 6h10. Bom dia pra você.

0: Agora, gente, são 6 horas da manhã com 17 minutos, 6 e 17. A temperatura no momento na marca dos 2 graus aqui por Carazinho. Bom dia para você de Rede Ligado, uma excelente manhã. Daqui a pouquinho eu trago mais detalhes, né, sobre o terremoto que atingiu aqui o país vizinho, a Venezuela, durante o dia de ontem, né, que atingiu 7,5 graus na escala Richter, gerando pânico em Caracas, que é a capital da Venezuela. Houve aí vários prédios que acabaram desabando. Fontes ainda extraoficiais apontam que pode ter pelo menos 10 mil pessoas mortas em virtude desses terremotos. Nada confirmado ainda, mas são as primeiras estimativas das agências dos órgãos de governo daquele país. Esse tremor foi tão forte que até mesmo em algumas cidades das regiões mais ao norte aqui do Brasil, que fazem vizinhança aí com o território da Venezuela, também sentiram o tremor. Tá, daqui a pouquinho trago mais detalhes sobre esses encaminhamentos. Mas agora aqui na programação do nosso Conectado, a gente fala é da previsão do tempo, gente.
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0: E a previsão do tempo para Carazinho e também para toda a nossa grande região continua sendo de frio, né? Porém, o frio começa a perder a intensidade no território gaúcho a partir desta terça-feira. O Rio Grande do Sul teve praticamente em todo o território mais uma madrugada gelada e frio bastante intenso, né? E algumas cidades novamente podem ter tido aí temperaturas negativas durante esta madrugada. E o amanhecer ainda vai ser bastante frio. No entanto, o ar mais seco hoje, né, vai fazer com que a sensação térmica, né, seja um pouco melhor do que foi a condição de ontem, né? O sol aparece em praticamente todo o território gaúcho durante a tarde de hoje, fazendo com que o clima em si fique um pouco mais agradável, né? Em relação à temperatura prevista para esta quinta-feira, temperatura máxima fica na casa dos 13 graus. O sol aparece com um pouquinho mais de intensidade hoje e a temperatura deve subir um pouquinho mais do que subiu ontem aqui para Carazinho. Agora, para amanhã, sexta-feira, temperatura varia entre 2 graus, ou seja, amanhece ainda bastante frio, só que durante o dia a temperatura sobe um pouco mais. A tendência é que tenhamos uma quinta-feira ensolarada, né, com o sol predominando, e a temperatura chegue na casa dos 16 graus de máxima para a sexta-feira aqui para Carazinho, para os municípios da nossa grande região. Final de semana, sábado, deve ser também de tempo bom, tempo firme. No sábado, a temperatura já amanhece na casa dos 4 graus e a temperatura chega, para se ter uma ideia, dos 19 e 20 graus de temperatura na tarde de sábado. Ou seja, vai ser um sábado temperatura bem agradável, né, com o sol predominando. No final da tarde para o comecinho da noite, as nuvens aumentam, mas o sábado vai ser de tempo firme. Agora, a chuva ela vem no domingo, né? Domingo, embora o volume de chuva que está indicado agora ele já mudou bastante, vai ser bem menor o volume de chuva que é indicado agora, entre 5 e 10 milímetros no máximo, e a temperatura domingo variando entre a mínima de 10 graus ao amanhecer e a tarde a temperatura chega aos 16. Essa chuva que está projetada para domingo vai ser uma chuva passageira que deve começar por meia tarde, né? E essa instabilidade, essa chuva, ela deve permanecer na região na segunda e também na terça-feira. Neste momento, aqui no centro de Carazinho, temperatura está batendo na casa dos 2 graus. Bom dia para você ligado, ligada na programação da Gazeta. Uma excelente quinta-feira para você.
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0: Bom dia para os amigos agricultores e Carazinho também de toda a grande região que nos acompanham aqui na programação do Conectado. Uma excepcional e produtiva quinta-feira para todo mundo. Nos indicadores agrícolas, uma pequena valorização do soja, né? No dia de ontem, a soja fechou cotada a R$ 116,00, o que deve balizar a abertura de mercado para esta quinta-feira. Soja, portanto, o valor estimado em R$ 116,00 nos preços médios para a região, preço do trigo PH a partir de R$ 78,69 e o preço do milho no valor de R$ 58,00. Portanto, nos produtos agrícolas, soja R$ 116,00. Milho, R$ 58 e o trigo PH a partir de R$ 78, R$ 69 são os indicadores econômicos e agrícolas para esta Hoje, quinta-feira, o dólar ontem fechou o dia numa leve alta de 0,29%. No dia de ontem, a moeda americana foi comercializada entre a mínima de 5,18, a máxima do dia chegou a 5,22 e fechou a quarta-feira ontem a R$ 5,20, que é a baliza de mercado para esta quinta-feira. 5,20, portanto, a cotação da moeda americana. São os indicadores econômicos e agrícolas aqui na programação do nosso Conectado. Agora são 6h22, 6h22. Bom dia para você. Mandar um abraço aí pro amigo Juliano, também tá sempre acompanhando, né? Ontem vibrou pela vitória do Brasil, né? E comemorou o placar da seleção brasileira. Valeu, valeu pela companhia, Juliano. Forte abraço pro amigo, uma excelente manhã. Bom dia também pro amigo Júnior, né? Que também tá sempre ligado com a gente lá em Nometoque. Mais uma manhã gelada, né, Júnior? Um abraço pro amigo, uma excelente quinta-feira. Tudo de bom, viu? Um abraço também pro amigo Vanderleit, que tá na estrada, indo rumo a Rio Grande, nos levando de carona no caminhão. Obrigado pela companhia, viu, Wanderlei? Boa viagem pro amigo, uma excelente produtiva manhã de quinta-feira. São 6h23 agora, gente. Vamos de mais som aqui na programação do nosso Conectado. Jorge e Matheus cantam pra gente Anjo Moderno. Bom dia pra você.

Moda Prateleira de Cima com Trio Parada Dura cantando pra gente, Telefone Mudo. Agora são 6 horas da manhã, 29 minutos, 6h29. Bom dia pro seu Hamilton, né? Também tá sempre ligado com a gente, feliz e contente com Deus à frente pra mais uma manhã na escuta dos 92.9. Valeu pela companhia, seu Hamilton. Um abraço pro senhor, pra família por aí. Tudo de bom, uma excelente manhã de quinta-feira. Agora são 6h29, por aqui o nosso conectado, contigo sempre de segunda a sexta-feira. 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E o Brasil ontem conseguiu ganhar, ontem jogou relativamente bem, né? Ontem deu para perceber um entrosamento maior dentro do campo com os jogadores da equipe brasileira. E a seleção brasileira ontem, então, venceu por 3-0 a equipe da Escócia, passando aí de fase. O resultado garantiu o Brasil na próxima fase da Copa do Mundo contra o adversário que será definido no dia de hoje, né? A equipe será a segunda colocada do grupo F, né? Ou enfrenta a Holanda, o Japão ou então a Suécia. O confronto já está marcado. Será em Houston, no dia 29, segunda-feira, a partir das 2 horas da tarde. Só aguarda-se, portanto, a definição do adversário de hoje, né? Quem que sair o segundo colocado desse grupo, que eu comentei, o grupo F, vai enfrentar o Brasil na próxima segunda-feira, né? Ontem o Neymar entrou no segundo tempo, o Vini Júnior fez uma boa atuação, né? E, portanto, ontem um pouco mais de entrosamento na seleção brasileira, vencendo por 3-0 a equipe da Escócia. O próximo jogo, como eu falei, é na segunda-feira. Agora são 6 horas da manhã com 31 minutos, 6:31, gente. E olha, o fato que chama atenção pelo mundo nesta quinta-feira foi um terremoto de magnitude de 7,5 graus que atingiu a Venezuela e derrubou prédios em Caracas. A confirmação do governo venezuelano é de 32 mortos e 700 feridos. Porém, as agências governamentais admitem que há possibilidade do número de mortos a serem confirmados durante o dia ser muito maior. Dois terremotos de magnitude de 7,2 e de 7,5 graus na escala Richter atingiram a Venezuela ontem à noite e provocaram pelo menos 20 réplicas de pequenos terremotos nas horas seguintes, segundo o governo venezuelano. Prédios desabaram na capital do país e em outras cidades. A presidente interina da Venezuela, Delcy Rodríguez, informou que no balanço parcial foram confirmados 32 mortos e 700 feridos. No entanto, as autoridades venezuelanas confirmaram a existência de muito mais vítimas. O Serviço Geológico dos Estados Unidos reportou dois tremores principais com epicentros separados por apenas 5 quilômetros de distância. Um de magnitude 7,2 e outro de 7,5. São os sismos mais fortes registrados no país em mais de 100 anos. O epicentro do tremor mais forte foi registrado na cidade de Venezuela de El Guayabo, a 168 quilômetros da capital, a uma profundidade de 13 quilômetros, segundo o Serviço Geológico dos Estados Unidos. A presidente em exercício decretou estado de emergência após os terremotos. Em pronunciamento na televisão estatal, ela afirmou que as equipes de resgate, segurança e assistência civil foram mobilizadas para atender as áreas afetadas. Ela também anunciou a suspensão das aulas em todo o serviço não essencial pelas autoridades que concentram-se nos resgates das pessoas que estão sobre os escombros. Redes de gás e eletricidade foram desligadas para evitar uma tragédia ainda maior. O tremor também foi sentido aqui no Brasil, em diversas regiões da região norte do Brasil. Houve relatos de tremores em Belém, no Pará, em Manaus, Boa Vista e também em Macapá.
além de outros municípios desses estados e também algumas cidades onde moradores, inclusive, chegaram a evacuar prédio, tamanho o tremor que o pessoal também sentiu aqui no território brasileiro, isto ontem à noite. Agora, 6 horas da manhã com 34 minutos, 6h34. Bom dia para você ligado com a gente aqui na programação da Gazeta. Uma excelente, produtiva manhã de quinta-feira para você. E claro que aqui na programação da 92, a sua interação com a gente é sempre muito bem-vinda. Então, manda daí a tua mensagem para o WhatsApp Gazeta no 99183-6300 para marcar a presença com a gente em mais uma manhã aqui na programação do nosso Conectado. 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Bom dia para você, são 6h35 e embalo agora com Lua Santana.

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Ricardo e Eduardo Costa cantando pra gente aqui na programação do nosso Conectado Princesa. Agora são 6 horas da manhã com 41 minutos. Bom dia pra você ligado na programação da Gazeta. Uma excepcional e produtiva manhã de quinta-feira pra você. Olha, gente, fato que chama atenção pelo estado hoje foi um episódio que aconteceu ontem, né? Na região do Vale dos Sinos. Um homem foi apedrejado até a morte no começo da noite de ontem em Sapucaia do Sul, na região do Vale dos Sinos. Esse crime aconteceu por volta das 6:30 da tarde ontem no bairro Boa Vista, naquela cidade. Segundo as informações preliminares, a agressão teria começado após um desentendimento envolvendo uma cobrança de dívida. O homem que morreu teria ido ao local para fazer uma cobrança e acabou sendo morto. O corpo ficou caído na rua atrás do carro dele. A vítima foi agredida, especialmente na região da cabeça. A brigada militar foi acionada em seguida e a polícia fez já buscas, mas até então se tem aí um suspeito do crime, né? Porém, ainda não foi preso, né? Situação que chamou atenção ontem à noite em Sapucaia do Sul, um homem morto apedrejado naquela cidade depois de uma discussão em virtude de cobrança de dívidas, né? E ainda pela nossa região, ontem no final da tarde também, nós tivemos o Corpo de Bombeiros de Soledade, que foi acionado junto com a Polícia Rodoviária Federal de Soledade e também com a CCR Via Sul, para atender a um acidente de trânsito envolvendo um ônibus e uma caminhonete. A guarnição de serviço do Corpo de Bombeiros foi acionada por pessoas que transitavam na BR-386 e que informaram uma ocorrência de um acidente de trânsito envolvendo um ônibus e também um veículo leve. Os pessoal dos bombeiros foram até o local para prestar os atendimentos pré-hospitalares às vítimas envolvidas nesse acidente. A ocorrência se constatou que a guarnição do SAMU já estava no local e junto com a equipe da CCR Via Sul já haviam atendido pelo menos 2 vítimas que estavam numa caminhonete, né, uma Ranger de cor branca, e verificou-se ainda a presença da equipe da CCR Via Sul atendendo ao condutor de um ônibus, né, um ônibus que fazia da empresa Brasil Sul, que fazia a linha interestadual de Porto Alegre a Maringá, no Paraná. O condutor desse ônibus também teve ferimentos, portanto, 3 pessoas feridas neste acidente, atendido ontem à tarde por parte da Polícia Rodoviária Federal, na divisa praticamente entre Mormaço e Soledade. Houve uma destruição praticamente total da parte da frente da caminhonete, o impacto foi bastante violento e a parte do ônibus, na altura ali do motorista, e uma parte da lateral também ficou bastante danificada nesta ocorrência atendida ontem no final da tarde pela guarnição do Corpo de Bombeiros de Soledade, as equipes da CCR Via Sul e também a Polícia Rodoviária Federal de Soledade na BR-386 ontem. Agora são 6 horas da manhã com 44 minutos, 6:44, temperatura batendo na casa dos 2 graus aqui por Carazinho, mais uma manhã gelada, viu, gente? Daqui a pouquinho essas temperaturas, a sensação térmica com certeza se acentua, né, em relação aí à temperatura, porque daqui a pouquinho essa geada começa a subir, né, gente? Então, para você que vai sair para o trabalho daqui a pouquinho mais, a partir das 7 e pouquinho, quando o sol começa a aparecer, te organiza o casaco, porque mais uma vez vai ser frio na capital da hospitalidade e da logística. Bom dia para você que nos acompanha, esteja você onde estiver, fazendo o que estiver fazendo, aquele abraço. Vem conosco até às 9, música e informação na programação da sua Gazeta.

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0: na tua companhia de brincadeira, Gazeta ligada em você, como você se liga nela. E por aqui o nosso Conectado, te trazendo música e informação para mais um começo de manhã. Até as 9 é assim, nós vamos contigo. Bom dia para o seu Arlindo Agostinho, também sempre ligado com a gente, né, seu Arlindo? Um abraço para o amigo, uma excelente e produtiva manhã de quinta-feira para vocês aí. Um abraço para o seu Arlindo Agostinho. Voltando agora a 6 minutos para 7 horas da manhã. E olha, ontem o batalhão do Corpo de Bombeiros, que tem sede em Passo Fundo, né, anunciou o luto oficial pela morte do soldado do Corpo de Bombeiros, Eric Stargelin, né, que foi encontrado morto em sua residência ainda na terça-feira à noite por parte aí, das guarnições. Né? Ontem os bombeiros de Passo Fundo, o 7º Batalhão, qual ele fazia parte, né, anunciaram o luto em virtude do falecimento deste soldado do Corpo de Bombeiros. Ele atuava no setor de prevenção, né, do Corpo de Bombeiros, atendia aí a região. Era o soldado, inclusive, que estava envolvido naquele acidente que teve na semana passada, que teve um envolvimento de uma viatura do Corpo de Bombeiros, né, que vitimou duas pessoas na ocasião. Era o soldado que estava envolvido e, infelizmente, foi encontrado sem vida durante essa semana em sua residência. As circunstâncias estão ainda em apuração. São 6:55, 6:55, temperatura no momento, está na casa dos 2 graus aqui por Carazinho, manhã gelada de quinta-feira. Bom dia para você. Vamos de mais som aqui na programação do nosso Conectados. Já já tem a participação do padre Matheus Daniele, trazendo para a gente também a sua mensagem de amor, de fé e de reflexão nesta manhã.
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7 da manhã, 1 minuto agora, 7:01, temperatura no momento, batendo na casa dos 2 graus. Bom dia para você, ligado com a gente. Bom dia também para os amigos aí no bairro Princesa. Nosso amigo Rudimar Moraes também está sempre na escuta aqui na programação da Gazeta, né, Rudimar? Um abraço pro amigo, uma excelente manhã de quinta-feira. Tudo de bom, viu? Um abraço para a turma aí no bairro Princesa, nosso amigo Rudimar sempre também na companhia. Meu povo, agora são 7:02 e aqui na programação do Conectado está chegando a participação do padre Matheus Daniele para trazer para a gente a sua mensagem de amor, de fé e de reflexão nesta manhã. 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
2: Olá, ouvintes, queridos ouvintes da Rádio Gazeta. Depois do dia de São João, muita pipoca, pinhão e muita coisa boa e muita fé, porque ele veio mostrar o caminho do Senhor. Nós continuamos o nosso discipulado de Jesus Cristo. Esse dia 25 de junho, quinta-feira. Mas que semana que tá passando rapidinho, né? E o ano aí já tá chegando mais da metade. Já estamos quase passando na metade do ano. Ah, ó, até os guri aqui da rádio estão concordando comigo, que era o assunto que eles estavam proseando enquanto descascam bergamota. E eu, pra vocês terem uma noção do que é a Rádio Gazeta, é família! Aqui o negócio é bem caseiro mesmo, como é a comunicação de cada profissional aqui dessa rádio. É, fala de coração para coração, de casa para casa. É assim também a gurizada aqui da Rádio Gazeta também deseja fazer com que o ambiente aqui seja o mais familiar possível. E como toda a família, nem sempre eles estão assim, né, de bom humor. Às vezes um tá meio de cara torta com o outro. Mas isso também faz parte de família para família, né? Ou vai dizer que é só na minha que as pessoas se encrencam? Ha! Eu tô sabendo, né? E o evangelho de hoje, falando em família, é Jesus que vai dizer, ó, nem todo aquele que diz Senhor, Senhor, entrará no reino dos céus, mas quem ouve a minha palavra e põe em prática. Por isso, é quem ouve a minha palavra é como o homem que construiu a casa sobre a rocha. Caiu a chuva, vieram as enchentes, os ventos sopraram contra a casa, mas a casa permaneceu porque estava construída sobre a rocha. Por outro lado, quem ouve as minhas palavras e não as põe em prática é como o homem sem juízo que construiu a casa sobre a areia. Caiu a chuva, vieram as enchentes, os ventos sopraram contra a casa, e a casa caiu e a sua ruína foi completa. Esse é o evangelho que a gente geralmente usa em celebração de bodas, de casamento, né? A casa sobre a rocha. É, por que o casamento vai? Por que a família se edifica, se constrói? Porque tem base sólida? É tudo perfeito? Não. Tem problema? Tem. Mas permanece. É, os ventos não deixam cair. Os ventos não empurram a casa contra o chão. Agora, o imprudente é aquele que ouve a palavra e não pratica. E daí? Pensando em tudo isso, desejo a todos uma quinta-feira de good vibes, good bênçãos, em nome do Pai, do Filho e do Espírito Santo. Amém.

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0: 7 horas da manhã, agora com 11 minutos, 7:11, bom dia para você de Rádio Ligado, conectado com a gente aqui na programação da Gazeta, uma excepcional e produtiva manhã de quinta-feira para todo mundo. Eu sou o Alessandro Tavares, mas numa boa você pode me chamar de amigo, e é naquele esquema, feliz e contente com Deus à frente sempre, sempre, e nós vamos juntos com música e informação com você em mais uma manhã aqui na programação do nosso Conectado, em mais uma manhã gelada na capital da logística e da hospitalidade. 2 graus é a temperatura nesse momento, mais uma geada aqui por Carazinho e também pela grande região. Mandar um abraço e também agradecer o carinho e a companhia da Thaís e Yuri, que estão na sintonia da Gazeta, também o Éder e a Aline. Valeu pela companhia do Éder, da Aline, da Thaís e também do Yuri, ligados com a gente aqui na programação dos 92.9 no rádio. Uma excelente quinta-feira para vocês, tudo de bom, gente. São 7:12, bom dia para você que vai despertando, tomando o teu café da manhã, na companhia da Gazeta, no Conectado. Bom dia para você que está chimarreando com a gente, uma excelente produtiva quinta-feira. Bom dia todo especial também para os amigos trabalhadores, pessoal que está se preparando para ir para o trabalho daqui a pouquinho, para você que já está no seu local de trabalho, que esta quinta-feira seja de uma jornada maravilhosa para todos, né? E um bom dia todo especial também para os amigos motoristas que nos levam de carona pelas ruas de Carazinho e também pelas estradas de toda a nossa grande região. Já falava mais cedo aqui na programação do Conectado sobre a previsão do tempo. Para esta quinta-feira, a previsão é de tempo bom, embora a temperatura para hoje à tarde não deva passar da casa dos 13 graus. O sol, de certa forma, aparece com um pouco mais de intensidade do que foi ontem, né? Fazendo a temperatura chegar na casa dos 13 graus de máxima para hoje, e não chove. Para amanhã, sexta-feira, também o tempo é bom, o tempo é firme, tempo ensolarado, embora a temperatura amanhã de manhã ainda vai ser bastante fria, 2 graus é a temperatura, só que a máxima amanhã chega aos 16. No final da tarde o nevoeiro aumenta, mas não há indicação de chuva ainda para amanhã. O tempo se mantém firme também no sábado. Sábado também o tempo vai ser bom, temperatura mínima de 4 graus de manhã cedo e a máxima que chega aos 19, até picos de 20 graus no sábado à tarde, e também o dia se mantém firme, um dia bonito. Agora, a chuva, ela retorna a partir do próximo domingo com pancadas, né? Aqui para Carazinho, para os municípios da região, principalmente no domingo à tarde. Não é um volume tão expressivo, mas tem uma pancada projetada entre 5 e 10 milímetros de chuva para o domingo, e esta instabilidade permanece pela região pelo menos na segunda e também na terça-feira, é indicação de tempo e clima. Já falava também mais cedo sobre a vitória do Brasil, né? O Brasil ontem ganhou da Escócia pelo placar de 3-0, né? Inclusive no segundo tempo teve a entrada do Neymar. Agora aguarda-se para hoje o resultado do Grupo F. O Brasil aguarda agora o resultado de hoje para saber quem vai enfrentar, né? Se é a Holanda, se é o Japão ou a Suécia. Fato é que o próximo jogo da seleção brasileira, que agora passou de fase, vai ser na próxima segunda-feira, dia 29, às 2 horas da tarde, horário de Brasília, jogando lá em Houston, né? Agora são 7:14, a temperatura está na marca dos 2 graus. Outro fato que eu já falava mais cedo aqui na programação foi sobre essa tragédia que abalou a Venezuela durante a noite de ontem, né? Nós tivemos 2 terremotos seguidos na Venezuela, vários prédios caíram. O governo venezuelano já confirmou, de fato, 32 mortes e mais de 700 pessoas, muito embora os serviços estão aí mobilizados e há algumas agências venezuelanas que falam da possibilidade do número de mortes ser bem maior. O pessoal, inclusive, comenta a possibilidade que o número de mortes poderia ficar na faixa de 10 mil pessoas, tamanha a quantidade dos estragos que aconteceram na capital Caracas e também em cidades daquele entorno. O terremoto foi tão forte que foi sentido, inclusive, em cidades da região norte do Brasil. O principal fato que chama a atenção no mundo nesta quinta-feira foi esse terremoto na Venezuela. As primeiras imagens de fato impressionam, são vários prédios que acabaram aí caindo em virtude dos tremores. Foram 2 terremotos seguidos e outras pequenas réplicas, né, de tremores que se sucederam, pelo menos 20 delas. Agora são 7:15, bom dia para você ligado na programação da Gazeta, uma excelente manhã para você. 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São 7h16, excelente quinta-feira para todo mundo.
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Zezé de Camargo e Luciano cantando pra gente aqui na programação do nosso Conectado. Agora são 7h23. Bom dia pra você ligado e ligado com a gente na programação da Gazeta. Bom dia também pra Suelen, sempre na companhia da Gazeta, também lá no bairro Santa Terezinha. Obrigado pelo carinho e pela companhia, uma excelente manhã. Temperatura na casa dos 2 graus, embora hoje a geada não está tão forte como ontem, né, gente? Mas está frio, sim, na capital da logística e da hospitalidade. Uma excelente manhã de quinta-feira para você que nos acompanha, da onde estiver, fazendo o que estiver fazendo, aquele abraço. Já falava mais cedo também aqui na programação sobre um acidente grave que foi atendido ontem pela Polícia Rodoviária Federal de Soledade, com o Bombeiro de Soledade, também com a CCR Via Sul, na BR-386, divisa entre Soledade e Mormaço, em que 3 pessoas ficaram feridas numa colisão entre uma caminhonete Ranger e também um ônibus, né, que fazia o trecho de Maringá a Porto Alegre. Foi uma colisão frontal, a caminhonete ficou praticamente destruída, né? Foram 2 pessoas feridas na Ranger que foram atendidas. O motorista do ônibus também ficou ferido. A parte da frente do caminhão e a parte mais para a lateral, na altura do motorista, ficaram bastante danificados também. Esse acidente atendido ontem no final da tarde por parte da Polícia Rodoviária Federal de Soledade, que chamou a atenção de quem transitava ontem pela 386, né? Um outro episódio que eu falava ontem aqui na programação também foi um feminicídio que aconteceu em Marau. Porém, o fato que chama a atenção é de que o delegado que está apurando essa investigação ontem à tarde confirmou que a vítima desse feminicídio que aconteceu ainda na terça-feira lá em Marau foi de fato esquartejada pelo seu companheiro. Ele confessou a morte, procurou atendimento, né, junto ao sistema de saúde lá no município de Marau, e ao ser atendido pelos profissionais de saúde, confessou que teria matado a sua companheira, e foi quando então a Brigada Militar foi acionada e acionou também por consequência a Polícia Civil, que foi até a casa, que fica localizada na linha São José do Tonial, no interior do município de Marau, e lá a polícia confirmou que a vítima, a Inês Briancini Serafim, de 68 anos de idade, tinha sido de fato esquartejada pelo seu companheiro de 70 anos de idade. Ele teria se automutilado depois do crime e usou o carro da própria vítima para buscar atendimento médico. E aí, como eu falei, durante o atendimento médico, ele confessou que teria matado a sua companheira, né? Está preso sob custódia da polícia. E assim tiver condições, deve ser remetido ao presídio da cidade de Passo Fundo. Eles estavam juntos há pelo menos 5 anos e a polícia agora quer tentar descobrir qual foi a motivação aí de fato do crime. Agora são 7 horas da manhã com 26 minutos, 7h26, temperatura na casa dos 2 graus. E olha, um outro episódio que chama a atenção aqui para o estado é de que a Polícia Civil da capital gaúcha prendeu a mãe e o padrasto de suspeitos da morte de um bebê de apenas 7 meses de idade. A menina foi levada em estado grave para a unidade de pronto atendimento da Bom Jesus, e fica na zona leste da capital, mas não resistiu. Os profissionais da UPA identificaram diversas lesões pelo corpo da criança e acionaram a polícia. Segundo a delegada que atendeu o caso, alguns ferimentos pareciam ser antigos, o que pode indicar agressões anteriores. A mãe, de 25 anos de idade, e o padrasto, de 24, foram presos em flagrante por maus tratos, seguidos de morte, mas tiveram a prisão convertida em preventiva pelo Judiciário Gaúcho. Eles não tiveram a identidade revelada. O EGP vai apurar as causas da morte da criança. Agora são 7h27. Bom dia para você sintonizado com a gente na programação da Gazeta. Vem conosco na programação do Conectado contigo até as 9 horas da manhã. É música e informação para você. Vamos de mais som aqui na programação da Gazeta. Lauana Prado, Escrito nas Estrelas. Bom dia. Você...

0: coisa linda.
1: 7 horas da manhã agora com 32 minutos, 7:32, temperatura no momento, batendo na casa dos 2 graus aqui por Carazinho. Bom dia para você ligado e ligado, conectado com a gente aqui na programação. E ontem a gente conversava com o secretário de esportes do município de Carazinho, o secretário Nuno Barbosa, que nos trazia informações sobre a que pé está a obra da Arena Carazinho, ginásio que está sendo construído ali na Alexandre da Mota, praticamente ao lado do Grêmio Aquático, né? Porque momentaneamente as obras estão paradas. Houve, digamos assim, um desacerto entre a empresa e o município. O secretário falou sobre os encaminhamentos a partir de então.
2: A gente, há muito tempo a obra tá parada em função da empresa ter declarado que não teria mais condições de seguimento em funções financeiras, né? E a gente entrou com dentro dos meios legais, do jurídico, para fazer esse rompimento do contrato. A gente sabe que envolve a Caixa Econômica Federal, né? Então não é somente da Prefeitura, então tem que ter os meios legais, né? Até porque hoje nós temos uma obra lá desse, começou com 35%, né, de recurso da Caixa Federal e 65% recurso da Prefeitura, né? Então encaminhado, passado ao jurídico e hoje, né, a gente conseguiu fazer esse rompimento de contrato com a empresa. Agora é um processo, é um novo processo, né? Licitatório de uma nova empresa. Mas, claro, a gente tem que seguir e dar andamento ao contrato que se tem da Caixa. A gente não pode licitar junto, um exemplo, outras situações, que seria o projeto do entorno do ginásio. A gente tem que seguir o contrato, que faltam hoje 5,5% da obra. Então tem que seguir aquele contrato. Então a gente colocou de novo tudo no papel, colocou a situação para ir à licitação, né? E a empresa que ganhar fazer a finalização desse ginásio, das obras que faltam. Como eu coloquei, faltam 5,5% ali, né? Então a gente só aguarda agora os meios legais, a gente arrumar toda a documentação para abrir essa nova licitação de uma nova empresa que venha para terminar e finalizar essa obra da Arena Carazinho.
3: Secretário, para o pessoal ter uma ideia nesse 5,5%, o que basicamente falta? Porque quem olha por fora diz que a casca está pronta, né?
2: É, sim, mas ali, Alessandro, a questão dentro, nós já visitamos, né, esteve conosco lá, falta basicamente o piso, né? O piso todo dentro, mas nós estamos falando de um piso de 50 por 50, né? Um piso com 2.500 metros quadrados, né? Muito grande ali dentro. Então, como você mesmo pôde acompanhar, né, um tempo atrás, já desde dezembro passado, todos os vestiários, os banheiros, né, todos prontos, né, com mármore, com vaso, com chuveiro, com torneiras, enfim, tudo pronto, né, o piso todo pronto. Claro, alguns detalhes, alguns ajustes, né, que tem para se fazer dentro da obra, assim, mas basicamente nós estamos falando do piso, né? O piso estando pronto ali, dessa parte ali, é basicamente o que falta. Como eu falei, é um detalhezinho que a gente tem que mudar na parte de trás da porta para deixar um espaço aberto, por exemplo, para mais tarde um caminhão poder entrar. Enfim, esses detalhezinhos que tem aí, mas basicamente é a parte do piso.
3: Secretário, em relação à questão de valores que se estima ainda que a gente precisa para concluir a obra, né? A gente está assim projetando quanto?
2: Hoje, mais ou menos assim, Alessandro, em torno de 800, né, mil que a gente tem. Tem uma parte, como já falei, que 35% é da Caixa. Se eu não me engano, hoje tem da parte da Caixa 185 mil, alguma coisa assim nesse sentido, né? O restante é da parte do município. Também tem uma multa rescisória, né, que faz parte do contrato quando a empresa não cumpre, né, com seus meios, e é um seguro próprio da Caixa, que vai ser liberado também, né, para uso dentro do ginásio, que o jurídico também tá empenhado nessa situação, né, que poderá ser usado também para conclusão da obra.
3: Dentro do que o município tinha planejado para investir então na obra, está, digamos assim, dentro do recurso previsto?
2: Todo o recurso que tem, que a gente tinha dentro da expectativa, dentro dessa empresa que tinha antes, né? Todo o recurso já estava todo empenhado, né? Então, estava tudo pronto, né, para finalização. Infelizmente, na fase final, aconteceu essa situação aí, né? Que ninguém desejava. Nós esperávamos de até dezembro passado, como era o previsto, né, de finalização dessa obra, mas infelizmente não passa por nossas mãos essas situações, né? E a gente tem que seguir um processo de lei, um processo legal, né? E a gente espera agora que o mais rápido possível a gente possa fazer essa licitação, né? E entregar, né, o ginásio pronto o mais rápido possível. Lembrando que o contrato nós temos que seguir, então hoje não se pode fazer uma licitação junto com o entorno do outro projeto, porque não permite, a gente tem que seguir o contrato que estava, né, antes. Então, o contrato que tinha antes de dar seguimento é simplesmente para a finalização do ginásio. Mas, claro, já tem o projeto de todo o entorno, né, que sim, assim que terminar essas obras, a gente já começa essas obras do entorno para o mais rápido possível também a parte externo do ginásio esteja pronto também para todo mundo usufruir.
1: Secretário de Esporte do município de Carazinho, Nuno Barbosa, falando a respeito, portanto, desta obra da arena, né? O pessoal vai ter que contratar, então, através de uma licitação, uma nova empresa para concluir a parte aí do piso, né? Da nossa Arena Carazinho, um piso de uma quadra de 50 por 50, por consequência, 2.500 metros, né, de piso que precisam ser feitos e mais alguns pequenos ajustes. E depois a contratação da parte externa, né, a parte onde é que vai ser o estacionamento e a circulação, onde o pessoal vai fazer de paver. Agora são 7h39, o secretário estima que todas essas obras, se tudo correr bem, né, dentro dos prazos, haja possibilidade de fazer a conclusão ainda no decorrer deste ano de 2026. Agora são 7h39. Bom dia para você. Vem com a gente até às 9 horas da manhã na programação do nosso Conectado. Música e informação para você.
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1: Lembrando com o som do Edson Hudson, porta-retrato.

0: Danilo e Davi aqui na programação do nosso Conectado, agora faltando 15 minutos para as 8 horas da manhã, temperatura batendo na casa dos 2 graus aqui por Carazinho. Bom dia para você na sintonia do Conectado, uma excelente manhã. Bom dia para Vitória Eduarda, também ligada com a gente. Alô Vitória, beijão para você, uma excelente quinta-feira, tudo de bom. Agora são 7h45, bom dia também para a dona Cleci Oliveira, também aqui no bairro Santo Antônio, também ligada com a gente, né, dona Cleci? Beijão para a senhora também, uma excelente quinta-feira. Gente, um recado para as mulheres, viu? O SESI Senat lançou ontem o programa Mais Motoristas. A iniciativa tem uma abrangência nacional e busca ampliar a formação de condutores profissionais e atender a crescente demanda no mercado de transporte com mão de obra qualificada. E o foco desta vez são as mulheres. Em entrevista ontem à Rádio Gazeta, o instrutor Alexandre Teixeira, do SESI Senat, explicou que a edição para os interessados já podem aí realizar as inscrições diretamente no site do programa e as inscrições seguem um cronograma específico. Entre os dias 24 e 29 de junho, portanto, é um tempo curto, né? Essa semana, o período é destinado de forma prioritária para as mulheres. Então, mulheres que queiram fazer aí a habilitação e avançar no caso de categoria, né? O momento é agora para aproveitar e fazer isso de graça por conta do SESI Senat e esse projeto. Do dia 29 de junho até o dia 3 de julho, será vez dos inscritos no Cadastro Único. E já entre o dia 4 a 14 de julho, as inscrições estão abertas para o público em geral, incluindo mulheres beneficiárias do CAD Único que não tenham se inscrito nos períodos anteriores. O programa, ele contempla a mudança da categoria para as classes C, D e E. Então você já precisa ter a CNH, né, e que queira aí se tornar profissional do transporte e evoluir de categoria, no caso para C, D e E. É assim que funciona essa proposta, né? O custo é bancado totalmente por parte do programa, né? E é necessário já ter a carteira e os 19 anos de idade. Para mais informações, tem uma matéria completa lá no nosso portal Gazeta e você pode, inclusive, buscar no site, que é o sispac.sestsenat.org.br. Lá você faz a inscrição, né? Ou então você pode ir direto no SESI Senat aqui de Carazinho para saber mais informações de como participar desta proposta, né? Para você ser motorista profissional, se você já tem a sua CNH avançada de carteira, né? C, D e E, e também já fazer os cursos profissionalizantes, né? Que exige, né, para quem for aí do segmento de transporte. 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Agora, faltando 10 minutos para as 8 horas da manhã, bom dia para você ligado na programação do nosso Conectado. Uma excelente, produtiva manhã de quinta-feira para todo mundo. E olha, gente, o nosso batalhão da Brigada Militar aqui de Carazinho tem um novo subcomandante, né? O tenente-coronel Juliano Moura continua no comando, mas já havia algum tempo que nós tínhamos ausência de um subcomandante, um major, para comandar a parte mais operacional e administrativa do batalhão. E agora, com também esses avanços nas carreiras de oficiais que nós tivemos ao final do ano passado, nós tivemos agora, então, a designação do major Cassiano Boscardin, que assumiu, então, nessa semana, o subcomando do 38 BPM. Lembrando que o nosso 38 BPM, que tem sede aqui em Carazinho, na Avenida Pátria, ele responde por 35 municípios da nossa região, né? O Major Boscardin veio do BP Choque de Passo Fundo, que era a função que ele estava, mas ele já atuou há um tempo atrás também na 2ª Companhia da Brigada Militar lá em Soledade. Então já teve a sua vinculação com o nosso 38 BPM e a partir então dessa semana passou então a assumir como subcomandante do nosso batalhão Major Boscardin. Agora são 7h51. Bom dia para você. Vamos de mais som aqui na programação do nosso Conectado.
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0: Bom é ter você na sintonia dos 92.9 do Rádio. Bom dia, 7h52.
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Todas as quintas-feiras aqui na programação da Gazeta. Gente, agora são 8h04, falava mais cedo a respeito dessa tragédia que aconteceu na Venezuela, um grande terremoto, aliás, dois terremotos seguidos, né, que danificaram muitas estruturas, vários prédios caíram, né, e há confirmação agora de manhã por parte do governo da Venezuela de que já estão confirmados 160 mortes e 970 pessoas feridas, né, durante esses dois epicentros do terremoto. O foco do governo agora, com as suas equipes, é de que os serviços que não sejam considerados essenciais sejam parados, para que o pessoal reforce as buscas das pessoas que permanecem desaparecidas dentre os escombros. É a situação da Venezuela nesta manhã de quinta-feira, em virtude desse episódio que aconteceu ontem, né? Em que dois terremotos acabaram acontecendo e acabou aí derrubando vários prédios na região de Caracas, que é a capital, e em municípios daquela região metropolitana. O tremor foi tão forte que foi sentido em cidades aqui do Brasil, principalmente em estados da região norte, como Pará e também Amazônia e ainda no Amapá. Agora são 8h05, a temperatura no momento está batendo na casa dos 3 graus, só aparece com um pouquinho mais de intensidade. Bom dia para você na sintonia da Gazeta. Olha, gente, no cenário político, sobre pressão de integrantes do PT e de auxiliares do Palácio do Planalto, o senador Jacques Wagner, do PT da Bahia, entregou ontem o cargo de líder do governo no Senado. A discussão foi tomada após uma reunião com o presidente da República no Palácio da Alvorada, em Brasília. Segundo relatos de pessoas próximas ao encontro, Wagner afirmou que nunca atuou no Congresso Nacional para atender a interesses do Banco Master, de se sentir-se injustiçado pelas acusações, e declarou que sua saída tinha como objetivo evitar desgastes à campanha eleitoral deste ano, né? O senador, ele foi citado, né, e alvo de investigação aí também da Polícia Federal nas questões envolvendo o escândalo do Banco Master. Agora são 8 da manhã com 6 minutos, 8 e 6. Bom dia também para a dona Fátima, né, também interligada com a gente. Alô, Fátima, um abraço para a senhora, tudo de bom. Bom dia também para o Maurício Scherer. Claro, Maurício, também concorrendo, claro, ao sorteio de hoje do Pet Shop Reino Animal. Boa sorte. Vamos de mais som aqui na programação da Gazeta e do Conectado.

Santiago com Jorge Matheus e o Pijama Amarelo. Agora são 8 da manhã com 13 minutos, 8 e 13. A temperatura aqui no centro está na casa dos 3 graus. Bom dia para você na Companhia da Gazeta. Uma excelente manhã para você. 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Agora são 8 da manhã com 16 minutos, 8 e 16, temperatura está na casa dos 3 para 4 graus, e a variação, solzinho bonito na capital da hospitalidade e da logística agora, né, gente? E olha, o governo do estado protocolou na Assembleia Legislativa um projeto de lei que autoriza a contratação de forma emergencial e temporária de mais 2 mil profissionais da educação para atuar na rede pública estadual. A proposta foi enviada nessa semana para apreciação em regime de urgência. Em 30 dias começará a trancar a pauta da votação do Parlamento Gaúcho. O texto estabelece a possibilidade de contratação de até 412 especialistas de educação que atuarão como orientadores educacionais e até 1.785 assistentes educacionais para especialidade na interação com os educandos. Segundo o governo, a medida é necessária em razão do afastamento legal e de vacâncias como aposentadorias e exonerações e a expansão do ensino médio de tempo integral no estado. Agora são 8 da manhã com 17 minutos, 8 e 17. Bom dia para você na sintonia da Gazeta. Bom dia também para Marli Gonçalves, sempre ligada com a gente, né, Marli? Beijão para ti também, tudo de bom. Obrigado pelo carinho e pela companhia. Uma excelente manhã de quinta-feira. 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
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Agora são 8 da manhã com 18 minutos, 8:18, temperatura aqui no centro de Carazinho, também batendo na casa dos 3 para 4 graus, é a variação nesse momento. Bom dia também para a Marli, também ligada com a gente, né? Obrigado pelo carinho, pela companhia, uma excelente manhã, tudo de bom. Bom dia também para a Karina, também está ligada com a gente, claro, também participando do sorteio, boa sorte. Vamos de som aqui na programação da Gazeta. Leito e Romário.

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7: 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Por aqui o Conectado, com você até as 9, a música e informação. Você que se liga na programação dos 92.9 do rádio, bom dia pra você, hein? Não perde hora, são 8h25 agora, bora falar de promoção. 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
7: 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Gente, agora são 6h29, bom dia para você na sintonia do nosso Conectado. Vem conosco até as 9 horas da manhã.

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1: Gente, agora são 8 da manhã com 32 minutos, 8:32, temperatura batendo na casa dos 4 graus aqui por Carazinho. Bom dia para você ligado, ligado, conectado com a gente. Bora falar de promoção? 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
1: 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Agora são 8h39, bom dia para você. Vamos de som. Diego e Arnaldo cantam para gente.

0: Beleza, Guilherme Benuto?
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0: Que vem com a vida, com você em mais uma manhã. Por aqui o nosso Conectado, até as 9 te fazendo companhia. Mandar um abraço pro Carlos, né? O Carlos ligado com a gente lá em Massachusetts, nos Estados Unidos, nos acompanhando através do aplicativo. Tá mandando um abraço pra turma aí do Bar do Olívio, aqui no bairro Medianeira, e também pra sua mãe, que mora perto aqui do comercial, né? Que também tá sempre de rádio ligado com a gente aqui na programação. Obrigado pelo carinho e pela audiência do pessoal aqui de Carazinho, a turma aí do Bar do Olívio na Medianeira e também a mãe aí do Carlos, que nos acompanha lá dos Estados Unidos pelo aplicativo. Valeu pela audiência. Excelente quinta-feira pro pessoal aí também. Bom dia pra Janete, né? Também tá ligada com a gente. Alô, Janete, beijão pra você. Obrigado pelo carinho e pela companhia. Uma excelente manhã. Bom dia também para a dona Ivonete Zanetti, aqui no centro, também na companhia do nosso Conectado. Obrigado pelo carinho e pela audiência de todo mundo. 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Agora são 8 da manhã com 47 minutos, 8h47. E olha, gente, por falar em motorista, infelizmente a Polícia Rodoviária Federal, a Delegacia de Sarandi, que atende aqui a vários municípios da nossa região, informa um acidente com morte no trecho de Erechim. Agora de manhã, nós tivemos um acidente no quilômetro 44 da BR-153, que está sob a abrangência da Polícia Rodoviária Federal de Erechim, que faz parte aqui da nossa Delegacia Regional de Sarandi, né? E de acordo com a polícia, um Corsa Classic com placas de Aratiba e um caminhão emplacado em Concórdia, Santa Catarina, colidiram. O condutor do Corsa, um homem de 22 anos de idade, que é natural de Chapecó, Santa Catarina, não resistiu à gravidade do impacto e veio a óbito no local. No caminhão, viajava um motorista de 24 anos de idade, que é de Itá, também de Santa Catarina, e o passageiro de 22 anos de idade. Ambos saíram ilesos. A Polícia Rodoviária Federal permanece no trecho, fazendo as devidas orientações, né? E ainda quanto a esse trecho da BR-153 em Erechim, a gente falava ontem aqui na programação também, e o DENIT confirmou que na semana que vem, a partir do dia 28, vai ter obras, né? Temos aquela no perímetro urbano lá de Erechim, né? Temos aquela travessia de pedestres, né? Que vai ser reformada. Então, no dia 28, o pessoal vai retirar ela e, portanto, vai estar bloqueada a rodovia nesse perímetro urbano lá de Erechim, da 153, da BR-153. E aí, durante os próximos 2 meses e meio, né, o pessoal, como vai estar em obras, vai ter aí algumas diferenças no fluxo. Sistema pare-siga que vai ser adotado para que as obras possam acontecer. Então, para você que a partir da semana que vem for usar esse trecho, tenha sempre bastante atenção e saiba que no dia 28, o trecho do perímetro urbano lá de Erechim, na BR-153, vai estar bloqueado. E esse acidente, agora de manhã, sendo atendido neste momento, fica a orientação para o amigo motorista que está pela estrada. Agora são 8h49, bom dia para você na Sintonia da Gazeta. Vem com a gente até as 9, claro que aqui na programação dos 92, a sua interação com a gente é sempre muito bem-vinda. E hoje, valendo o prêmio, né? Porque toda quinta-feira tem o presentaço do Pet Shop Reino Animal. São 8h49 agora, bom dia!
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2: Bueno, gente, agora 8h52.
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Gazeta FM, de bem com a vida com você em mais uma manhã, conectado, te fazendo companhia. Bom dia, bom dia. Para o Guilherme, também está na companhia. Valeu, valeu pela audiência. Tudo de bom. Bom dia também para a Gisele. Obrigado pela audiência. Excelente manhã. Vamos de mais som aqui na programação do nosso Conectado. Aliás, gente, vamos ficando por aqui com o programa de hoje. A gente volta a te fazer companhia amanhã, bem cedinho, 6 da manhã, naquele esquema. Feliz e contente, com Deus à frente sempre e sempre. Na sequência, tá chegando aí o colega Thiago Borges para comandar com você a máquina sonora dos 92.9 do rádio para mais uma edição do Gazeta Play. 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Fiquem com Deus e que Nossa Senhora nos proteja a todos. Uma excelente quinta-feira. Valeu, gente!

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7: 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Vem aí o Gazeta Play desta quinta-feira.
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10: Bom dia, Thiago Borges.
7: Bom dia, 6 graus a temperatura. Começando o seu Gazeta Play desse 25 de junho 2026. E aí, pupilos, como é que vocês estão? Tudo certinho? Começando mais um dia na sua companhia. Com muita alegria, a gente está aí junto com você. Friozinho de novo, né? Mas menos do que ontem. Mas tem gente dizer, pô, Thiago, tava achando mais frio hoje do que ontem. Pois é. Tá esquisitinho, mas é a sensação térmica. Ontem tava 0 grau, né? A sensação térmica. Provavelmente hoje também é a sensação térmica de 5 graus, foi a temperatura mínima, alguns pontos até 4 graus, mas a sensação térmica é menor, porque a umidade relativa do ar, ela tá alta, né? Tá quase 80%. 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Hoje, 25 de junho, 176 dias para o ano, faltando 189 dias para terminar 2026. Hoje, nós temos o dia do cotonete, até o cotonete tem dia, viu, rapaz? É, ou dos bastonetes. E hoje é dia do cotonete no Brasil, dia do imigrante. Hoje é dia internacional ou dia mundial do marinheiro. Hoje é Dia Mundial dos Beatles, é? Sabia que eles têm um Dia Mundial? Os Beatles, o Global Beatles Day, é um feriado anual celebrado para comemorar o legado e o impacto cultural da banda de rock inglesa, The Beatles. 25 de junho foi escolhido por marcar a participação dos Beatles no programa da BBC lá em 1967. Que beleza! Hoje é dia de Beatles. Então, sejam bem-vindos. Tu tá afim de ouvir um Beatles? Então se liga que daqui a pouquinho a gente vai começar o nosso Gazeta Play com Beatles. Pode ser, produção? Então puxa aí um Beatles pra gente curtir. Afinal de contas, hoje também o nosso WhatsApp tá premiado.
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Chats e Jetson com Gustavo Lima. Para o Vermelho e Beatles hoje. Repetindo, para você que ligou teu radinho agora, a gente estreou aí com os Beatles, porque hoje é Dia Mundial dos Beatles. É, rapaz. Os meninos de Liverpool. Ó, seguinte, hoje, quinta-feira, claro que hoje é quinta-feira, tem muito TBT. A gente vai rolar algumas velhinhas pra gente matar a saudade ao longo da programação todo dia. Segunda a sexta, a gente tem o momento Velharias, 10h30 da manhã, depois a previsão do tempo. Isso vocês já sabem, né? Mas hoje, como é dia de TBT, dia de recordações, a gente vai rodar algumas a mais. 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Oi, bom dia pra todo mundo que tá ligado na melhor, querendo participar do sorteio do Pet Shop Reino Animal. Luciano Gerlach, valeu Luciano. Bom dia. William Schmidt também tá participando aqui do sorteio do Pet Shop Reino Animal. Um abraço, pessoal lá do Wi-Fi, William. Salve, William. Bom dia. Participar do sorteio dos prêmios, hein? A Sônia Maria Cardoso, do Bairro Oriental. Oi, Sônia. Bom dia pra você. 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São 9h22, 9h30 da manhã tem F5 pra gente atualizar as informações de Carazinho, do estado, do Brasil, do mundo. 10 e 11 horas da manhã tem Vestiário Papo de Bola. E o Brasil ontem, hein? Tamo sonhando, Brasil! E aí?

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1: Vamos nessa, vamos atualizando a informação. A gente começa pelo trânsito. Avenida Flores da Cunha, trânsito é tranquilo agora de manhã cedo. Alguns pontos aí, um pouquinho de maior movimentação. Mas tá de boa. Ponto de maior movimentação na Avenida Flores da Cunha, próximo à região da Mauá. Tem obras que estão acontecendo, informadas, próximo à região do antigo pedágio em direção a Passo Fundo, mas não causa congestionamento. Um pouquinho ali em Santa Bárbara do Sul, para quem vem da região de Parambi, também tem movimentação. Rodovia 386, em Tiúgo, muita movimentação já de obras, deve ser travado o trevo de novo. Da RS-223, em direção a Passo Fundo, Ernestina, tá? Aquele trevo de acesso e também a continuidade. Tivemos ontem, né, um acidente de trânsito na região próxima à entrada de Mormaço. E ainda está no local lá um caminhão, né, um ônibus que acabou se envolvendo nesse acidente de trânsito. Inclusive, tivemos aí 3 pessoas feridas nesse acidente. Portal Gazeta670.com.br traz informação para um acidente de trânsito na BR-153 em Erechim. Caso que aconteceu hoje pela parte da manhã, pouco antes das 8 horas, esse acidente de trânsito que acabou, infelizmente, deixando uma pessoa morta. Rapaz natural de Chapecó. Esse acidente de trânsito que aconteceu na BR-153, no perímetro ainda urbano do município de Erechim. Informações do Portal Gazeta, município fará nova licitação para a conclusão da Arena em Carazinho. Pelo Brasil, pelo mundo afora, informações, destaque também para o terremoto, que já tem um saldo trágico na Venezuela. São 164 mortos e mais de 1000 pessoas feridas. Tremor de magnitude 7.5 é o mais forte em mais de 100 anos na Venezuela. E Lula oferece ajuda ao país. Terremoto foi sentido em diversas cidades, inclusive aqui no Brasil. Brasil vence a Escócia e agora espera seu adversário, que sairá da rodada de hoje para as oitavas, para a próxima fase da Copa do Mundo da FIFA.
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1: 9:31, no Momento Velharia, já que é quinta-feira, a gente traz aí, ó, várias edições dessa, que é um dos clássicos aqui da Gazeta FM, né? O nosso Velharia. Vamos com Djavan, versão remix para Eu Te Devoro. Bom dia, Jefferson Oliveira lá da Borghetti também tá participando por aqui. Um clássico do Djavan, na programação da sua Gazeta FM. Bom dia!

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2: Estamos de volta, bom dia para você, 9h39. 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Começar o bloco com a Manu Batidão e o Matheus e Cauã. Daqui a pouquinho a gente volta com muito mais. Bom dia! Temperatura de 7 graus.

9h45, bom dia! E aí, como é que vocês estão nesse solzinho? Muita gente deixando esse sol maravilhoso a invadir a casa, né? Sol de entre nuvens, daqui a pouco, às 10h30 da manhã, a gente atualiza a previsão no tempo. Base a temperatura agora, aqui nos altos do bairro Boa Vista. Atualizei produção, por gentileza, tá 7 graus, subiu para 8, 8 graus. E o sol deve predominar, pelo menos até sábado, aqui na nossa região. 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Deixa eu trazer informação. Agora,

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0: Essa é nossa. Essa é de Carazinho. É a número 1. Essa daqui é do Passinho, hein? Bom dia. Bom dia. Quando ele concorrer aos prêmios também, hein? Abraço aí pro Carlos, salve Carlos, muito obrigado pela companhia, a galera que tá lá ouvindo, colado na programação em Carver, em Massachusetts, Estados Unidos, oi turma dos States, salve Carlos, muito obrigado pela companhia, tá mandando um abraço especial aí pra mãe que mora próximo ao clube comercial, tá ouvindo lá, coladinho na programação, valeu Carlos, valeu turma de Massachusetts, nos Estados Unidos, valeu Carlos.

0: de Have You Ever Seen the Rain, de Edson Hudson, aqui na programação. 10 horas em ponto, daqui a pouquinho tem Davi Pereira e o Vestiário Papo de Bola falando de seleção brasileira. Temperatura de 9 graus aqui nos altos do bairro Boa Vista. Excelente manhã, bom dia pra galera. 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Beleza? São 10h03, tá na hora de Vestiário Papo de Bola.
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0: Fala aí, Davi.
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3: Chegando o nosso Vestiário Papo de Bola por aqui, falando da nossa seleção brasileira. Brasil que venceu a Escócia por 3-0 nessa quarta lá em Miami, com o brilho de Vini Júnior e a melhor atuação da seleção na Copa do Mundo de 2026. Camisa 7 que marcou duas vezes e Matheus Cunha completou. A vitória garantiu o primeiro lugar no Grupo C. No outro jogo, Marrocos venceu o Haiti por 4-2 e ficou na segunda posição. Na partida desta quarta-feira, o time brasileiro ainda teve o brinde do retorno de Neymar, que entrou aos 30 minutos do segundo tempo. O adversário sai nessa quinta-feira, Holanda e Tunísia, e Japão contra a Suécia, que definem o segundo colocado do Grupo F, que enfrentará o Brasil. Os holandeses lideram o grupo com os japoneses na segunda posição. O jogo da seleção na segunda fase será na próxima segunda-feira, às 14 horas, no horário de Brasília, lá em Houston. São informações do nosso Vestiário Papo de Bola especial Copa do Mundo. Até mais.
0: Valeu, um abraço, Davi Pereira. São 10h04, bom dia, Fábio Souza. Oi, Fábio, bom dia pra você.
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0: Nessa, já que é quinta-feira, os momentos velharia se multiplicam na grade de programação. Oh, quem lembra dessa, hein? Roy Orbison com Oh, Pretty Woman. Bom dia pra você.

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1: Estamos de volta, são 10h12. Bom dia pra você que tá aí curtindo a programação da sua Gazeta FM, a número 1.
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1: 9 graus, bom dia.

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0: 10h23. 9 graus, essa é a temperatura. Daqui a pouquinho tem a previsão do tempo. Bom dia! 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Bom dia! Thiago. Tudo
1: bem?
0: Oi, Janete.
1: Eu gostaria de escutar a música da Shakira.
0: Shakira.
1: A música da Copa que ela cantou, já que o Brasil ganhou ontem, né?
0: Ah, claro. Valeu, vamos rolar sim aí a Shakira aqui na programação com o Burn Boy, né? Aqui na Gazeta FM. Valeu, um abraço. Bom dia, Thiago. Toca uma música pra mim aí das antigas dos atuais. Claro, vamos lá aí daqui a pouquinho no Momento Velharia. Beijo, Noeli. Linda manhã de quinta-feira pra vocês, viu? Bom dia, participar do sorteio. É o Júlio. Salve, Júlio. Obrigado. Bom dia. Querendo mandar um abraço para toda a equipe Menu do Car e participar do sorteio. Adriana Nol. Oi, Adriana. Salve da turma Menu do Car. Tamo junto, meus queridos. Bom dia. Ana Cláudia Luvizeto está participando aqui do sorteio. Estamos à escuta. Eu e minhas filhas, a Isadora Gatti, a Daniele Gatti. Oi, meninas. Beijos para vocês. Pessoal lá de, se eu não me engano, essa turma é de Saldanha Marinho, né? Bom dia. Oi, Thiago. É Antoniela, lá de Santo Antônio do Planalto. Manda um abraço aí para os meus pais, a Zoraide e o Antônio. O pessoal pediu música. Ah, beleza. Deixa eu ver se eu acho esse som aqui. A gente já roda, tá bom? Um abraço, Antoniela. Beijo para o papai e para a mamãe. Claudete Puente, da Nova Ouro Preto, também está participando. Bom dia, Jacques. Sim, bom dia, Jaques. E último recadinho do bloco. Bom dia. A todo mundo que tá na escuta do programa, Solange Soares está participando aqui do sorteio. Tá bombando o volume aqui no bairro Oriental. Valeu, Solange, querida. Beijo para você, excelente manhã. Ó, deixa eu dar um recado importantíssimo pra galera. Lá da Embalágio. Então, por gentileza, a vinhetinha, turma.
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0: 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Bom dia! Daqui a pouquinho a previsão do tempo e mais música pra gente recordar. Excelente manhã, tô esperando vocês, hein?

0: aqui na programação versão oficial Copa do Mundo 2026. Vai, Brasil! Bom dia!
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0: 9 graus e agora a temperatura aqui nos altos do bairro Boa Vista. Hoje o solzinho aparece, faz agradáveis 14, quase 15. Será que chega a 15 hoje, produção? Quase 15, né? Mas, ó, bem ensolarado, agora de manhã cedo. Agora de manhã a gente tem bastante nebulosidade, devido à umidade, tá levantando agora de manhã cedo, essa umidade toda. E à tarde, principalmente depois da 1, 2 horas da tarde, só aparece com bastante intensidade. À noite cai a temperatura, casa aí dos 8 graus, 9, 8 graus é a temperatura para a noite de hoje. Para amanhã, dia começa com a casa dos 6 graus amanhã, hoje a mínima foi de 5 graus, é. Alguns pontos registraram, inclusive, temperatura até menor, mas a temperatura mínima hoje foi de 4, 5 graus. Amanhã, 6 graus, máxima de 16. Sábado, mínima de 9, máxima de 20 graus. Então a gente vai ter um calorzinho aí no sábado, tá? Mas volta a ter instabilidade no domingo. Sábado de noite para a madrugada de domingo, já tem nebulosidade ingressando. E aí a gente tem instabilidade. Domingo de manhã, tempo nublado, tá? Com mínimas de 14. Já, veja como é que vai ser a temperatura, né? O dia vai já começar bem mais quente, digamos assim, 14 graus. E aí vem a chuva à tarde, principalmente ela pode vir acompanhada de algumas trovoadas, alguns raios aqui para a região. Rajadas de vento de até 40 km por hora. E pode chover bastante, inclusive, tá? O acumulado aí pode passar dos 20 milímetros aqui na região. Para segunda-feira, tempo nublado, mínima de 8, máxima de 13. E na terça-feira, mínima de 6, máxima de 16. E a semana que vem inteira, ela tem previsão de instabilidades. Então, fica atento, aproveite esta semana. Tempo firme, tempo seco, pelo menos até domingo, aqui na nossa região. Tá bom? Bom dia para todo mundo que tá aí curtindo a programação. Ótima manhã, hein? Bom dia! Ótima manhã fria para todo mundo. Vamos participar do sorteio do Reino Animal e a Vânia. Oi, Vânia! Bom dia!
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0: 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Bom dia para a galera da Cesurg. No Momento Velharia, 10h33, Cher com Believe.

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2: 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São 10h37. Bom dia.
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10: Voltamos! 10h40, bom dia para a galera do restaurante Churrascaria do Baixinho. 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Bom dia! Salve turma do Baixinho! Bom dia pra vocês! 10h42, tamo junto até o meio-dia!

0: Jads e Jadson com todos menos comigo. São 10h47, bom dia. 10 graus, essa é a temperatura. Daqui a pouquinho tem mais recados da galera. 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Bom dia para você que tá aí levando a gente de carona pelas ruas da cidade ou pelas rodovias da nossa querida região. Tá olhando aqui no trânsito, né? Tá bem tranquilo aí o centro de Carazinho. Tem obras logo na saída Carazinho Passo Fundo, ali próximo ao antigo pedágio. Tá informando obras na via da 285. Seguem as obras lá no trevo agora de acesso ao município de Santa Bárbara do Sul. E também nós temos as obras na BR-386 em Tio Hugo. Tem Parisiga naquela região. Muita atenção para quem chega em Mormaço. Ali, se eu não me engano, o pessoal ainda tem resquícios de um acidente de ontem que acabou acontecendo lá. Para quem está passando Soledade, tem muitas obras. Serra de Pouso Novo hoje está com bastante trânsito, principalmente no sentido capital interior, tá bom? Vou fazer o seguinte, deixa eu atualizar o recados dos nossos ouvintes aqui no WhatsApp premiado de hoje. Bom dia!
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0: 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Jaime Camargo, do bairro Floresta. Valeu, Jaime. Bom dia. O Paulo Rose, do bairro Sommer. Oi, Thiago. Dani Silva, da Tecno Soldas. Estamos aqui em Cabanha Santa Cecília, no Uruguai, ouvindo a Rádio Gazeta. Abraço para todo mundo. Toca para nós aí Quando os Versos. Vem pra casa do Gujo Teixeira. E aí, bom dia, Daniê, se não me engano. Cabanha Santa Cecília, turma lá no Uruguai, acompanhando a gente. Valeu, turma. Satisfação aí. Muito obrigado. Tá frio aí, gurizada? Que tá batendo queixo, hein? Uruguai hoje. Pra hoje cabe um vinhozinho uruguaio, hein? Que beleza. Valeu, turma, lá em Cabanha Santa Cecília, no Uruguai, nos acompanhando. Pessoal lá em Massachusetts, nos Estados Unidos também. Pessoal tá forte, hein? Abraço, daqui a pouquinho a gente vai rolar um Bon Jovi com Blaze of Glory. Valeu, abraço. Salve Carlos, que tá lá nos States. Bom dia, Terezinha Dapper. Bom dia, Terezinha. Bom dia, Jéssica Kisman também tá participando. Valeu, Jéssica. Oi pra Rosane. Oi, Rosane, bom dia pra você. Oi para a Dona Elza, querendo ouvir Amor e Poder. Opa, baita pedido, hein, Dona Elza? Vamos rolar. Bom dia, participar do sorteio do brinde, a Noeli. Bom dia para Andréa Quadros, do bairro Esperança. Também está participando, querendo ouvir Pedro Pecado. E fechando o recadinho, Marisa Pinzon também está participando aqui da nossa programação. Valeu, muito obrigado pela companhia, pela audiência de todo mundo. Galera saindo em todos os lugares. Pessoal que está fora do Brasil e acompanhando a gente também. Muito obrigado pela companhia, pela audiência. Lembrando, hoje valendo esse super presente do Pet Shop Reino Animal para vocês. Aproveita. e manda teu recadinho. Sorteio por volta das... do meio-dia, né? Meio-dia e meia pra vocês. Daqui a pouquinho tem Vestiário Papo de Bola e muito...

0: A Vestiário Papo de Bola, deixa eu trazer a agenda de jogos hoje e, claro, todo mundo tá de olho como é que fica, né? Essa questão de quem será o adversário do Brasil na próxima fase da Copa do Mundo. Por que a Copa do Mundo? Desta quinta-feira, todo mundo tá de olho, né? A terceira e última rodada da fase de grupos da Copa para as seleções das chaves D, E e F acontece hoje. 6 partidas serão disputadas ao longo do dia. Como previsto no regulamento, os jogos de cada grupo ocorrem simultaneamente, evitando favorecimento em equipes com base em resultados anteriores. As primeiras partidas estarão acontecendo a partir das 17 horas, né? E por isso, a gente sabe que todo mundo vai estar de olho. 17 horas, Grupo E. Nos Estados Unidos, Equador enfrenta a Alemanha. Em Nova Jersey, e Curaçao joga contra a Costa do Marfim, na Filadélfia. 20 horas, também nos Estados Unidos, tem os confrontos finais do Grupo F, onde sairá o adversário da seleção brasileira na fase 16avos de final. O Brasil enfrentará o segundo colocado do grupo. O Japão tem pela frente a Suécia, em partida a ser disputada em Dallas. O outro jogo será entre Tunísia e Holanda, em Kansas City. Por último, Turquia e Estados Unidos jogam pelo Grupo B em Los Angeles, e Paraguai e Austrália se enfrentam em São Francisco. Todo mundo de olho nas partidas dos grupos e esperando o adversário do Brasil na próxima fase, a famosa e nova fase 16avos de final. Vai, Brasil!
1: Brasil!

Muito bem, a gente tá aí com vocês aqui na programação. Um abraço pra galera que pediu música do Gujo Teixeira. Vamos rolar na voz aqui do Luiz Marenco, batendo água. Oi pra Francine e pra toda a galera. Alô, turma do Uruguai, que tá aí, ó, nos acompanhando. Ah, vamos que vamos, afinal de contas é quinta-feira. 10 graus.

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8: Estamos de volta. 11:11. Temperatura de 10 graus. Excelente manhã para todo mundo que está curtindo a programação da sua Gazeta FM. Essa é nossa, essa daqui. FM. E agora tá na hora, hein?

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2: 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E sabadão aí estamos pela manhã e pela tarde, só chegar aí.
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2: Obrigado, Thiago, obrigado, Gazeta aí, um abraço para todo mundo.
1: Valeu, Marcos Gaon, gerente de vendas da BID ESA.
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2: São 11h39.
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dobradinha do ex-casal Mioto com Ana Castela. São 11h45, temperatura de 12 graus aqui nos altos do bairro Boa Vista. Excelente manhã para todo mundo que tá aí curtindo a programação da Gazeta FM nesta quinta-feira, dia 25 de junho. Até o meio-dia no nosso Gazeta Play, trazendo música e trazendo bastante informação para você que tá aí junto conosco até o meio-dia.

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1: Felipe Rodrigo gosta de rua.
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1: Bom dia pro Robson, galera do Rota 77, que tá ligado junto na programação. Loreni Fidelis, Aline Alves, a do Distrito. Oi pra Juliana Santos de Pino Marcado. Simone do Bairro Oriental participando também do sorteio aqui do Pet Shop Reino Animal. A Eliane Apolinário lá da Borghetti também tá participando, desejando uma ótima quinta-feira a todos. Fala Pedro, Pedro mandou um recado de áudio, vamos ver aqui, ó. Fala Pedro, alô Pedro, oi Pedro, fala Pedro. Ah, agora Pedro.
2: Sou o Pedro.
1: Fala, Pedro.
2: Oriental.
1: Oi.
2: Quero participar do sorteio da rádio.
1: Que beleza, Pedro.
2: Um abraço pra minha mãe, Adriane.
1: Oi, Adriane.
2: Pra minha irmã Alice. Pra minha
1: Oi, Alice.
2: Avó, Simone.
1: Oi, Simone.
2: E eu quero pedir uma música. Quem tem amigo, tem tudo.
1: Quem tem amigo, tem tudo. Beleza. Valeu, Pedro! Excelente manhã, tá bom, querido? Queridão, valeu! Bom dia! É o Diogo, também tá participando aqui do sorteio do Pet Shop Renda Animal. Hoje foi uma loucura, hein, o programa de hoje. Que beleza, bom demais. 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Meio-dia! 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

0: 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Beleza? 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Deixa eu mandar os mais abraços aqui. Vou ter que fazer o sorteio, produção, depois do meio de meia, tá? Não vai dar tempo de ler todos os recados. Então, vamos fazer o seguinte, você vai ter mais alguns minutos para mandar o teu recadinho aqui no 991836300 e concorrer a esse super presente lá do Pet Shop Renda Animal. Abraço do Marcão! Pessoal aí, ó, também tá participando, Marcão, que tá curtindo a programação da Otomar Gestão e Venda. Salve, Marcão! Tamo junto, meu bruxo! Excelente manhã pra Elci!
1: Bom dia, Elci! Quero participar do sorteio.
0: Tá bom, queridona. Abraço! Daqui a pouquinho tem oração do dia com o Padre Matheus Daniele. Good vibes e good bênçãos. Eu volto em instantes no Gazeta News. Gnaus Barclay com Crazy!

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1: Olá, ouvintes, queridos ouvintes da Rádio Gazeta. Depois do dia de São João, muita pipoca, pinhão e muita coisa boa e muita fé, porque ele veio mostrar o caminho do Senhor. Nós continuamos o nosso discipulado de Jesus Cristo, esse dia 25 de junho, quinta-feira. Mas que semana que tá passando rapidinho, né? E o ano aí já tá chegando mais da metade. Já estamos quase passando na metade do ano. Ah, ó, até os guri aqui da rádio estão concordando comigo, que era o assunto que eles estavam proseando enquanto descascam bergamota. E eu, pra vocês terem uma noção do que é a Rádio Gazeta, é família! Aqui o negócio é bem caseiro mesmo, como é a comunicação de cada profissional aqui dessa rádio. É, fala de coração para coração, de casa para casa. É assim também a gurizada aqui da Rádio Gazeta também deseja fazer com que o ambiente aqui seja o mais familiar possível. E como toda a família, nem sempre eles estão assim, né, de bom humor. Às vezes um tá meio de cara torta com o outro. Mas isso também faz parte de família pra família, né? Ou vai dizer que é só na minha que as pessoas se encrencam? Ha! Eu tô sabendo, né? E o evangelho de hoje, falando em família, é Jesus que vai dizer, ó, nem todo aquele que diz Senhor, Senhor, entrará no reino do céu, mas quem ouve a minha palavra e põe em prática. Por isso, quem ouve a minha palavra é como o homem que construiu a casa sobre a rocha. Caiu a chuva, vieram as enchentes, os ventos sopraram contra a casa, mas a casa permaneceu porque estava construída sobre a rocha. Por outro lado, quem ouve as minhas palavras e não as põe em prática é como o homem sem juízo que construiu a casa sobre a areia. Caiu a chuva, vieram as enchentes, os ventos sopraram contra a casa, e a casa caiu e a sua ruína foi completa. Esse é o evangelho que a gente geralmente usa em celebração de bodas, de casamento, né? A casa sobre a rocha. É, por que que o casamento vai? Por que que a família se edifica, se constrói? Porque tem base sólida? É tudo perfeito? Não. Tem problema? Tem. Mas permanece. É, os ventos não deixam cair. Os ventos não empurram a casa contra o chão. Agora, o imprudente é aquele que ouve a palavra e não pratica. E daí? Pensando em tudo isso, desejo a todos uma quinta-feira de good vibes, good bênçãos, em nome do Pai, do Filho e do Espírito Santo. Amém.
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17: Vem aí o Gazeta News. 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
17: Meio de 15, 12 graus, essa é a temperatura. Para você que está aí levando a gente de carona, vamos atualizar o trânsito para você. Bastante movimento na Avenida Flores da Cunha com o Félix Rodrigo. Movimento grande na Flores da Cunha com Alexandre da Mota. Também na Venâncio Aires. Bastante movimento ali, na esquina com a Barão de Antonina e na Pedro Vargas, próximo aos Educandários. Então, vai devagarzinho, vá com muita paciência, tá? Tem bastante movimentação ali na Avenida Pátria com a Barão, tá? Também tem bastante movimento. Rodovias aqui da região. O pessoal tá indicando ali umas obras na Flores da Cunha, próximo a Félix Guerra, com a Anchieta, tá? Avenida Flores da Cunha, lá na Borghetti. Então, vai devagarzinho. BR-285, tá de boa. 386, a 285 lá em Saldanha. Tá, também tá tranquilo. Em Santa Bárbara do Sul, deixa eu ver. Ah, lá em Santa Bárbara segue as obras, tá? Então, tem pare-siga no trevo de acesso a Santa Bárbara do Sul. tá indo pela 285 em direção Panambi. Em Santa Bárbara vai ter um pare-siga lá, tá? Então vai devagarzinho. Direção Não Me Toque, tá de boa, 386. Até Tiúgo, tá fluindo. Depois Tiúgo tem bastante movimentação, mas o pare-siga já foi desfeito agora de manhã cedo. Pelo menos é o que tá sendo informado, mas o movimento tá bastante grande, tá? É, e foi informado que teve um acidente de trânsito ali na saída de Tiúgo, direção a Espumoso, na RS-223, e está causando um pouquinho de congestionamento. Bastante movimentação na entrada de Mormaço, tá? Tem obras de duplicação, passando Soledade, muitas obras, e vá devagarzinho. Pouso Novo com o trânsito bem pesado na subida de Pouso Novo, direção Marques de Souza para Pouso Novo. Em instantes, a gente fala de mercado financeiro, mercado agrícola, os destaques do portal de notícias, previsão do tempo e muito mais.

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1: Meio-dia 21, vamos falar de previsão do tempo. Atualizando 11.8, essa é a temperatura. Previsão indica tempo firme, tempo seco, sol predomina. Algumas nuvens aqui pela nossa região, mas não temos previsão de instabilidades. Assim deve seguir durante a tarde hoje, máximas que podem chegar aos 14, amanhã mínima de 6, máxima de 16, sábado mínima de 9, máxima de 20 a 21 graus. Inclusive, o tempo firme até sábado, domingo de manhã, já amanhece com bastante nebulosidade e previsão de chuvas rápidas e, na verdade, chuvas fortes, né? No domingo, com mínimas de 14, máxima de 17 graus. Então, vá com muito cuidado aí pelas estradas. Final de semana tem previsão de muita chuva, tá? No domingo. Inclusive, volumes no domingo que podem passar rapidamente aí dos 20 milímetros. Segunda-feira, tempo nublado, volta a estrear um pouquinho mais, mínima de 8, máxima de 13. E aí, na terça, quarta e quinta da semana que vem, previsão, de novo, é de instabilidades. Fala no mercado financeiro, agora de manhã cedo, a Ibovespa, dólar e euro. A Ibovespa, Bolsa de Valores no Brasil, agora a cotação meio de 21, agora há pouco, tá? 1,25 alta, 172.639 pontos. Dólar comercial a 5,18, euro comercial a 5,90. A questão do mercado agrícola. Milho, saca 60 quilos a R$ 58,00. Soja em grão, 60 quilos, R$ 116,00. De ontem, já subiu um real ontem, né? E o trigo, grão nacional, 60 quilos a R$ 69,00. Mantendo-se os valores que fecharam ontem. Repetindo, milho, 58, soja 116 e o trigo grão nacional R$ 69. Informações do mercado financeiro. Daqui a pouquinho a gente volta para falar de destaques do Portal Gazeta e a informação da segurança pública.

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3: Meio-dia 27. 11 graus, 8 décimos é a temperatura. 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Município fará nova licitação para a conclusão da Arena Carazinho. 5,5% da obra ainda falta ser executada. E o município está projetando uma licitação em 60 dias e conclusão ainda em 2026. 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O programa Mais Motoristas é lançado pelo CESENAT com inscrições abertas para mulheres e público em geral. É uma adição de categoria, atenção, tá? Para você que quer sair da categoria B e ir para uma categoria C, ou tá na C, quer ir para uma D, uma E, tá? É possível. Isto tudo através do site cipac.cescenat.org.br. Tem algumas regrinhas para você ir para o programa Mais Motoristas e você vai fazer tudo de forma gratuita. Acesse essa notícia e tem o link do site para você fazer a tua inscrição. Colégio Rui Barbosa é o primeiro de Carazinho no Enem 2025 e 13º em todo o Rio Grande do Sul. Além disto, tem informações da Polícia, Segurança Pública. Falando nisso, Davi Pereira tem informações do cenário das últimas horas.
4: Olá, Thiago. Uma boa tarde para você. Chegando informações de segurança pública aqui na programação e na manhã dessa quinta-feira, por volta das 7 horas e 45 minutos, no quilômetro 44 da BR-153, em Erechim, Polícia Rodoviária Federal atendeu um acidente do tipo colisão frontal envolvendo um automóvel Corsa Classic com placas de Aratiba e um caminhão emplacado em Concórdia. Condutor do Corsa, um homem de 22 anos, natural de Chapecó, não resistiu à gravidade do impacto e veio a óbito no local. No caminhão viajavam um motorista de 24 anos, natural de Itá, em Santa Catarina, e um passageiro de 22 anos. Ambos saíram ilesos da colisão. PRF, que permaneceu no local realizando levantamento dos dados para a confecção do laudo pericial. Causas do acidente que ainda estão sendo investigadas. Falando também do 38º Batalhão de Polícia Militar com sede aqui em Carazinho, que passa a contar oficialmente com o novo subcomandante, Major PM Cassiano Boscardin, assumiu a função nessa terça-feira, reforçando o comando da unidade responsável pelo policiamento ostensivo em 35 municípios da região norte do Rio Grande do Sul. O oficial chega ao 38º Batalhão, transferido do 3º Batalhão de Polícia de Choque de Passo Fundo, trazendo consigo ampla experiência operacional e de gestão. Esta não será a primeira passagem do Major Boscardin pela unidade. Anteriormente, ele já atuou no batalhão quando exerceu o comando da 2ª Companhia da Brigada Militar sediada em Soledade, período em que também desempenhou a função de subcomandante do 38º Batalhão de Polícia Militar. E ainda duas pessoas são presas por tráfico de drogas em Passo Fundo. Brigada Militar prendeu duas pessoas na madrugada dessa quarta-feira no bairro Valinhos, em Passo Fundo. Durante patrulhamento, em um ponto conhecido pelo comércio de drogas, policiais que visualizaram um homem que, ao perceber a presença da guarnição, fugiu para o interior de uma residência. Militares que realizaram buscas no imóvel localizaram um simulacro de arma de fogo que teria sido dispensado durante a fuga. No interior da casa, os policiais encontraram porções de drogas expostas de forma ostensiva, além de outro simulacro de arma de fogo e diversos materiais relacionados à atividade criminosa. Uma mulher que estava no local foi presa em flagrante. Posteriormente, um segundo indivíduo compareceu à delegacia de polícia e assumiu a propriedade dos materiais apreendidos, sendo também preso. Foram apreendidos duas câmeras, um coldre, dois simulacros de pistola, 10 porções de maconha, 7 comprimidos de êxtase, 2 pedras de crack e 16 porções de cocaína. Ocorrência que foi registrada na delegacia de polícia. Ação foi realizada por policiais do 3º Batalhão de Polícia de Choque. Informações de segurança pública por aqui. Até mais.
3: Até mais. Obrigado, Davi Pereira.
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3: Daqui a pouquinho tem o sorteio do kit do Pet Shop Reino Animal de hoje. Abraço aí para dona Áurea Oliveira. Fechando as participações, meio-dia 32. Em instantes, a gente volta.

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10: Falando da série animada Rick e Morty, que acompanha as aventuras de Rick Sanchez, um cientista brilhante, excêntrico e completamente imprevisível, ao lado do seu neto Morty. Juntos, eles atravessam universos paralelos, realidades alternativas e situações cada vez mais absurdas. Resultado é uma mistura única de ficção científica, humor ácido e reflexões inesperadas sobre a existência. A série segue em alta e atualmente exibe os episódios da 9ª temporada, mantendo o mesmo espírito criativo que conquistou fãs no mundo inteiro. As temporadas anteriores estão disponíveis na Netflix e também na Max, enquanto os novos episódios chegam semanalmente na Max. É a série de animação Rick and Morty, mas só é recomendada para 16 anos ou mais. Rick and Morty, a dica do nosso Cine Drops aqui na Gazeta. Até mais!
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Meio-dia 41, 12 graus a temperatura. Uma das notícias tristes aí das últimas horas é de um terremoto que já tem 164 mortos confirmados. Equipes de busca estão verificando escombros, encontrando sobreviventes. Foi um terremoto de 7,5 e 7,2 que foram registrados no país, na Venezuela, em intervalo de menos de um minuto. Equipes de resgate buscam hoje vítimas soterradas em prédios que desabaram em todo o país. Tem mais de 10 mil desaparecidos na Venezuela. Mais de 10 mil pessoas estão desaparecidas um dia após os tremores. O número vem de um site criado para rastrear pessoas desaparecidas por conta de desastres naturais e é compartilhado na plataforma X por líderes da oposição da Venezuela. A página listava mais de 10 mil pessoas desaparecidas às 6h30 da manhã de hoje. Muitos venezuelanos estavam em casa quando os terremotos atingiram o país em um feriado na Venezuela. O Serviço Geológico dos Estados Unidos, usado em modelos, informam então que pode haver mais de 10 mil pessoas desaparecidas. A ONU pede esforços coletivos de países para ajudar a Venezuela. Então foram 164 mortos. Claro, esses números de mais de 10 mil pessoas desaparecidas são de pessoas que tentaram fazer contato até o momento com familiares e essa plataforma está captando essas pessoas que ainda não conseguiram se comunicar. Tem um número oficial de quase 1000 pessoas feridas. E um jogador de futebol que está na Copa do Mundo com a família, com a Argentina, melhor dizendo, está dizendo que também não está conseguindo contato com a família. O jogador de futebol Lucas Trejo informou que a família está desaparecida. Ele joga na Venezuela e a família estaria no país. A esposa com os dois filhos. São 12h43, daqui a pouco eu volto para falar de futebol aqui na programação. E o ganhador do presente de hoje, a ganhadora do presente, ganhadora, deixa eu ver aqui, quem levou o presente de hoje do Pet Shop Reino Animal foi o final de telefone 4747. Parabéns para o Pedro! 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
1: Meio dia 48, vamos pro esporte. Davi Pereira.
2: Estamos de volta por aqui trazendo informações de esporte na programação. Começo hoje falando do Internacional. E o futuro de Thiago Maia está cada vez mais incerto. Cada dia que passa, cresce o pessimismo nos bastidores do Beira-Rio em relação à renovação contratual do volante. Antes da parada para as férias, a direção colorada encaminhou uma proposta para ampliar o vínculo do atleta, mas até o momento não recebeu qualquer resposta. Em definição que preocupa os dirigentes, porque o contrato do meio-campista se encerra no final da temporada. Caso não haja acordo, nos próximos dias, Thiago Maia ficará livre para assinar um pré-contrato com qualquer clube a partir do dia 1º de julho, deixando Porto Alegre sem gerar retorno financeiro ao Colorado. Cenário que é considerado ainda mais delicado em razão do investimento realizado pelo Inter para contratar o jogador. Em 2024, o clube acertou a compra de 50% dos direitos econômicos do volante junto ao Flamengo por 4 milhões de euros, pagamento que seria feito de forma parcelada, mas nenhuma das prestações previstas foi quitada. Situação que gerou desgaste entre as diretorias e levou o clube carioca a realizar cobranças públicas, caso que também foi levado à Câmara Nacional de Resolução de Disputas da CBF. Ampliando também a pressão aí sobre o Colorado. E também chegou o primeiro reforço da janela da metade do ano no Grêmio. O CRB anunciou nesta terça-feira que o zagueiro Wallace está a caminho da equipe gaúcha. Tricolor que ainda não confirmou a negociação sobre o atleta, definida pelo time de Alagoas como a maior venda da história de um jogador formado na sua base. O Wallace, que tem 21 anos, 1,90 m de altura, aparecendo como uma aposta gremista ao mesmo tempo que dá opções ao grupo. Ele atuou 6 vezes na Série B deste ano com um cartão amarelo. E ainda com informações do Brasil, seleção confirmou a classificação para a segunda fase da Copa do Mundo como líder do Grupo C e agora aguarda os confrontos do Grupo F para saber qual adversário enfrentará: Japão, Holanda ou Suécia. Próximo jogo que já tem data e horário marcados. Seleção vai enfrentar o segundo colocado da chave, que neste momento é o Japão. Os jogos das 20 horas dessa quinta-feira que vão definir a classificação final: Tunísia contra Holanda e Japão contra a Suécia. O jogo da próxima fase que será às 14 horas da próxima segunda-feira. São informações de esporte aqui na programação. Até mais.
1: Até mais, muito obrigado pelas informações, Davi Pereira. Um giro aí nas últimas notícias. Sabe aquele assunto das fraudes nas americanas lojas? Pois é, a Polícia Federal está mirando acionistas bilionários e executivos de bancos na segunda fase da operação. A Polícia Federal incluiu acionistas de referência da Americanas e executivos de grandes bancos entre os alvos de busca da operação. O pessoal ainda informou que estaria bloqueando quase 64 bilhões de reais. É bilhões. Outras informações pelo estado, pelo Brasil, pelo mundo, aqui na reta final do nosso Gazeta News. Prévia da inflação oficial do Brasil cai para 0,41% em junho. Copa do Mundo tem jogos hoje que define o adversário do Brasil na 16avos de final. Homem é condenado a 105 anos de prisão por feminicídio da companheira grávida aqui no estado. A Assembleia Legislativa aprova a adesão do Rio Grande do Sul a programa emergencial de subvenção ao preço do diesel. Receita Estadual combate a sonegação de ICMS no setor de alimentos congelados no Rio Grande do Sul. E o estado que registrou queda na desocupação e no aumento na renda dos trabalhadores no primeiro trimestre em relação ao mesmo período do ano passado. São algumas informações nas últimas horas aqui na nossa programação. Bom início de tarde para todo mundo. Lembrando que daqui a pouquinho, a 1 hora da tarde, tem o Velharia.
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3: Elegante, assim que se faz. Ô Jorge.

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3: Essa é mais uma curiosidade da Copa. E sabia que a maior goleada da história das Copas aconteceu lá em 1982? Isso aí, a Hungria venceu El Salvador por incríveis 10-1. Foram 11 gols em uma única partida, um recorde que permanece até hoje e dificilmente será superado em um Mundial.
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Cantor Jon Bon Jovi, Blaze of Glory, é o nome da música e também do primeiro álbum solo do Jon Bon Jovi, lá do ano de 1990. 1h33, 13 graus em Carazinho, é o Velharia tocando o melhor do flashback nacional e internacional até as 2 aqui na Gazeta, sempre na força de GP Pneus, Planalto Proteção Veicular e Amigos de Patas Pet Shop. Tá a fim de compartilhar uma velhinha da música com a gente, é só chamar no WhatsApp. O WhatsApp tá liberado pra você participar aqui no Velharia até as 2 da tarde, 991836300. Vou ali pegar um cafezinho e já tô de volta com o segundo tempo do nosso Velharia. O arquivo musical da Gazeta desbloqueando a sua memória.

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9: Cine Drops no ar com dica direto das telonas. É o filme Dia D, que marca o retorno de Steven Spielberg ao universo da ficção científica. Mas esqueça, invasões alienígenas cheias de explosões. Aqui o foco tá no mistério, nas conspirações e nas consequências de uma descoberta capaz de mudar a história da humanidade. Trama acompanha um especialista em cibersegurança e uma meteorologista que tentam revelar segredos militares escondidos há décadas. Tudo começa quando um evento inexplicável acontece durante uma transmissão ao vivo, desencadeando uma crise global. Com suspense, mistério e o toque clássico de Spielberg, o filme já é um dos grandes sucessos do cinema em 2026. É o filme Dia D, disponível em cartaz nos cinemas. Mais uma dica do Cine Drops. Até a próxima.
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curtindo, cantando e matando a saudade com os clássicos do Velharia Gazeta, nosso eterno Cazuza, Brasil! Brasil que ganhou ontem da Escócia por 3-0. E agora bora para a segunda fase aí, né, da Copa do Mundo 2026. Todo mundo feliz nesta quinta-feira, pós-jogo da seleção com vitória. Que beleza! Simbora, Brasil! Segue a viagem por aqui agora com o pedido da Chay, do bairro Vila Rica. Oi, Chay, obrigado aí pela audiência, obrigado pela participação. Melhor, bairro Vila Nova, né, Chay? Chay tá a fim de recordar um grande sucesso da banda Tigres de Bengala. Elefante Branco, essa que vem diretamente de 1993 e traz o hit aí nos vocais, né? É aquele mesmo, de Menina Veneno.

Tá aí a nossa homenagem ao rei do pop Michael Jackson, porque há 17 anos o mundo se despedia da lenda Michael Jackson. O rei do pop sofreu uma parada cardíaca aos 50 anos no dia 25 de junho de 2009. A importância, né, da obra de Michael será sempre incontestável. Há 17 anos o mundo se despedia de Michael Jackson, devidamente homenageado aqui nos clássicos do Velharia da Gazeta, né? Com Beat It, para fechar a conta do Velharia desta quinta-feira. 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Muito obrigado a você que curtiu, participou, né? Compartilhou clássicos da música em mais

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7: Pelo amor de Deus, vizinha, tá a debater tudo que é coisa, né? De frio.
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10: Hoje é sexta-feira! Hoje é quinta, olha!
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12: Mais uma curiosidade no ar, e sabia que a maior torcida já registrada em uma partida de Copa do Mundo aconteceu aqui, no Brasil? A final de 1950, entre Brasil e Uruguai, no Maracanã, recebeu cerca de 200 mil pessoas. Até hoje é o maior público da história do torneio e um dos maiores eventos esportivos já realizados no planeta.
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0: Sucesso de Simone Mendes, Erro Gostoso, pra gente curtir aqui nas primeirinhas do Mistura Fina.
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0: 2 horas mais 25 minutos desta tarde de quinta-feira, hoje dia 25 de junho de 2026, tempo bom em Carazinho, solzinho brilhando lá fora, a temperatura é de 13 graus. Está na hora de atualizar com você os destaques dos principais portais de notícias. Venezuela tem cenário de guerra após terremotos que deixaram mais de 160 mortos. Dois grandes tremores foram registrados no país. Presidente Lula anuncia Tereza Leitão como nova líder do governo no Senado. A política está em seu primeiro mandato na casa. Pelo menos 40 cidades registram aí temperaturas abaixo de zero nesta quinta-feira no Rio Grande do Sul. A menor temperatura foi registrada em Capão Bonito, com menos 4,6 no amanhecer desta quinta. Em Carazinho, a mínima foi registrada aí na casa dos 2 graus. Vini Júnior ganha estátua de cera em tamanho real em Museu de Gramado. A peça foi produzida entre Londres e a Serra e replica em medidas exatas do jogador da seleção brasileira. Notícia triste no trânsito. PRF atende acidente com morte na BR-153 em Erechim. O condutor de um Corsa, um homem de 22 anos, natural de Chapecó, Santa Catarina, não resistiu à gravidade do impacto e veio a óbito no local. Esse acidente que ocorreu no início da manhã de hoje, por volta das 7h45, no quilômetro 44 da BR-153. E os jogos de hoje, na Copa do Mundo 2026? 17 horas tem jogão Equador e Alemanha. 17 horas também tem Curaçao e Costa do Marfim. Às 20 horas, Tunísia e Holanda. Às 20 horas também jogam Japão e Suécia. E às 23 horas, Turquia e Estados Unidos e Paraguai e Austrália. Grandes jogos aí nesta quinta-feira na Copa do Mundo 2026.
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0: Depois de atualizada a informação, a gente vai de mais som por aqui com a ela, a diva Beyoncé. Uma boa tarde de quinta pra você. Quinta-feira já é quase sexta, galera. Pra cima, vamos dar.

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quinta-feira de TBT nas redes sociais, onde a gente posta aquela fotinho, né? Quinta-feira de TBT também, aqui na playlist da Gazeta FM, Matando a Saudade, da banda Charlie Brown Jr., Vícios e Virtudes. Faixa que tá no acústico MTV do Charlie Brown, lá do ano de 2003. 12 faltando para as 3 da tarde, você também pode aproveitar para compartilhar o teu TBT musical com a gente através do WhatsApp 991836300. Pode ser do pop rock, do pagode, as nacionais, as internacionais, o sertanejo, como esse que a gente vai ouvir agora. TBT lá de 2015 com Jorge Mateus. Lembra? Lembra?

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0: Uma excelente tarde de quinta-feira para você que está acompanhando Mistura Fina, misturando só sucesso aqui na tarde da Gazeta FM com o Diego e Vitor Hugo, Beijei a Cura. Já na próxima sequência, pode tocar a sua preferida. É só você fazer contato aqui pelo nosso WhatsApp, 991836300. WhatsApp liberado para você mandar o seu alô e compartilhar a sua música preferida com a gente até às 5h30 em mais uma tarde de Mistura Fina. São 3 horas mais 4 minutos e agora tem um recadinho especial para você de Carazinho e região que tá precisando daquela graninha extra agora, né? 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Agora tá chegando o Papo de Bola, Vestiário Gazeta Especial Copa do Mundo. Vai daí, Davi Pereira!
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2: Chegando o nosso vestiário Papo de Bola por aqui, falando da nossa seleção brasileira. Brasil que venceu a Escócia por 3-0 nessa quarta lá em Miami, com o brilho de Vini Júnior e a melhor atuação da seleção na Copa do Mundo de 2026. Camisa 7 que marcou duas vezes e Matheus Cunha completou. A vitória garantiu o primeiro lugar no Grupo C. No outro jogo, Marrocos venceu o Haiti por 4-2 e ficou na segunda posição. Na partida desta quarta-feira, o time brasileiro ainda teve o brinde do retorno de Neymar, que entrou aos 30 minutos do segundo tempo. O adversário sai nessa quinta-feira, Holanda e Tunísia, e Japão contra a Suécia, que definem o segundo colocado do Grupo F, que enfrentará o Brasil. Os holandeses lideram o grupo com os japoneses na segunda posição. O jogo da seleção na segunda fase será na próxima segunda-feira, às 14 horas, no horário de Brasília, lá em Houston. São informações do nosso Vestiário Papo de Bola Especial Copa do Mundo. Até mais!
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0: Joias Link Ótica informa a hora na Gazeta. 13:07. 12 graus.
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6: No ar, o Cine Drops, trazendo uma das histórias de amor mais diferentes do cinema. É o filme Brilho Eterno de uma Mente Sem Lembranças. Joel e Clementine decidem apagar um ao outro da memória depois de um término doloroso. Mas durante o procedimento, Joel percebe que ainda ama Clementine e tenta salvar suas lembranças antes que elas desapareçam para sempre. Misturando romance, drama e ficção científica, o filme faz uma reflexão emocionante sobre amor, perdas e tudo aquilo que nos torna quem somos. Com atuações marcantes de Jim Carrey e Kate Winslet, essa é uma obra que continua conquistando novas gerações mais de 20 anos depois de seu lançamento. Brilho Eterno de uma Mente Sem Lembranças, disponível nas plataformas de streaming. É a dica do nosso Cine Drops. Até mais!
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2: 13h21, tá na hora de mandar alô pra galera que tá sintonizada, conectada com a gente através do WhatsApp interativo 991836300. Até às 5, fica bem à vontade aí pra programar a sua preferida aqui na tarde do nosso Mistura Fina, misturando as confirmadas do sertanejo com o pagode, com o pop rock. Tem as nacionais, tem as internacionais e você pode compartilhar aí a tua preferida com a gente, então até às 5 aqui no Mistura, beleza? Fala Gustavo, tudo certo? Aqui é o Elisandro, não pode faltar na quinta de TBT o poeta Armandinho, toca aí só o loiro pra gente, valeu! Valeu Elisandro, com certeza o poeta Armandinho não pode faltar, né? Afinal de contas, Armandinho é o terror, né meu? Tá ligado naquele memezinho lá? Valeu, Elisandro. Aquele abraço aí, meu bruxo. Obrigado pela parceria. A Michele também tá na sintonia com a Gazeta FM. A Michele tá afim de curtir uma do projeto Cê Tá Doido, com Ícaro e Gilmar, Panda. Isso, né, Michele? Obrigado aí pela audiência, obrigado também pela sugestão. Vamos curtir uma do projeto Cê Tá Doido também aqui no Mistura. Quem mais chegando? Buenas, ótima tarde, Gustavo. Aqui é o Fabiano. Abraço a todos. Valeu, Fabiano. Aquele abraço também. Obrigado pela sintonia aí, irmão. Boa tarde, Gustavo. Friozinho, toca aí pra nós uma do Grupo Chocolate. Quero participar da programação. Beijos da Franci. Oi, Franci. Obrigado pela audiência. Obrigado também pela sugestão pra curtir com o Grupo Chocolate. Tudo de bom. E pra fechar mais uma sequência do ouvinte, o pedido da Daya com Avril Lavigne Complicated. No clima também, né, da nossa quinta-feira de TBT. Valeu, Daya. Essa que vem lá do ano de 2002. Porque música boa não tem prazo de validade. Vem pra quinta-feira de TBT do Mistura Fina. Até às 5h30, tamo junto e misturado.

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2: Quero dedicar essa música pra Marcela e pra Antônia.

0: tá aí, mais uma super mistura de sons programada pela galera pra gente curtir aqui no Mistura Fina da Gazeta FM. Lua Santana com Ana Castela, Deja Vu. Ainda ouvimos Armandinho com Sol Loiro. E o TBT da Avril Lavigne, Complicated. Sucesso da Avril lá de 2000. Pra gente desbloquear a memória no nosso Mistura Fina especial quinta-feira de TBT, né? Aliás, essa da Avril que veio de 2002, tá bom? E aí, qual o TBT musical que não pode faltar na programação desta quinta? Aproveita, capricha aí, através do 991836300, você pode programar a sua música com a gente até às 5h30, em nome de Pet Shop Reino Animal. 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
0: Treze e 36, 13 graus em Carazinho, e antes do intervalo comercial, a gente vai atualizar com você os destaques do nosso portal Gazeta Notícias. Município fará nova licitação para conclusão da Arena Carazinho. 5,5% da obra ainda falta ser executada. Município de Carazinho que projeta a licitação em até 60 dias e conclusão da obra ainda em 2026. Aí então, 5,5% da obra da Arena Carazinho ainda falta ser executada. Conselho de Saúde de Carazinho faz reunião para esclarecer funções e aproximar diálogo com vereadores. O encontro foi motivado por falas na tribuna da Câmara e debate sobre vacinas. O órgão reforça aí o papel fiscalizador e convida a população para reuniões mensais. Também é destaque nesta quinta-feira no Portal Gazeta. Major PM Cassiano Boscardin assume como subcomandante do 38º BPM em Carazinho. Major Boscardin passa a atuar diretamente na coordenação das atividades operacionais e administrativas do batalhão. E PRF atende acidente com morte na BR-153 em Erechim. O condutor de um Corsa, um homem de 22 anos, natural de Chapecó, Santa Catarina, infelizmente não resistiu à gravidade do impacto e veio a óbito no local no início da manhã desta quinta-feira, por volta das 7h45, no quilômetro 44 da BR-153 em Erechim. Mais uma notícia triste, né, nesta semana aí no trânsito. PRF que atendeu o acidente, então, com morte na BR-153 na manhã de hoje em Erechim.
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1: Boa tarde!
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Esse é o som do Mistura Fina, animando, embalando a sua tarde de quinta-feira com o Bailão do Rainha Musical. 13 minutos faltando para as 4 da tarde, 13 graus em Carazinho, sol com algumas nuvens e você curtindo as confirmadas do nosso Mistura Fina até às 5h30, misturando o bailão e agora também o pagodinho do Grupo Chocolate com a Turma do Pagode. Vem pra cá, Virgínia!

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0: Paixão. Projeto Cê Tá Doido, pra gente curtir e cantar junto aqui na tarde do Mistura Fina, 4 e 2. Nesse bloco ainda teve Detonautas e o TBT da Katy Perry com Snoop Dogg, California Girls, sucesso da música pop lá do ano de 2010. E aí, já pediu o teu TBT musical hoje aqui no nosso WhatsApp? Tá liberado, hein? Até às 5 você pode participar. 991836300. Agora tá na hora da segunda edição do Papo de Bola, Vestiário Gazeta, especial Copa do Mundo.
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2: É isso aí, chegando mais uma edição do nosso Vestiário Papo de Bola, e a FIFA divulgou o relatório com dados coletivos e individuais da seleção brasileira, a vitória por 3-0 sobre a Escócia na última quarta-feira. Nele consta que o meio-campista Bruno Guimarães foi o jogador brasileiro que percorreu maior distância ao longo do jogo. Foram mais de 2 quilômetros de distância no total, número significativamente acima do atacante Vini Júnior, por exemplo, que percorreu 10. Outro dado de destaque foi o pico de velocidade atingida no duelo, que pertenceu ao lateral Danilo. Ele bateu 34,2 quilômetros por hora. O número foi superior ao de jogadores que são destaque justamente pela rapidez, como Martinelli e Endrick. Brasil, que venceu a Escócia com 2 gols de Vini Júnior e 1 de Matheus Cunha, está classificado para a segunda fase da Copa do Mundo 2026 como líder do Grupo C. Com a vitória sobre a seleção da Escócia, a equipe comandada pelo técnico Carlo Ancelotti se garantiu

0: aí mais uma das versões especiais aqui da Gazeta FM. Paula Toller, a eterna vocalista do Kid Abelha, cantando o sucesso do Skank, Vou Deixar, clássico do pop rock nacional do Skank, lá do ano de 2003, nessa releitura aí da Paulinha Toller. Fechando mais uma super sequência de mistura fina aqui na tarde da Gazeta FM com o oferecimento de Beer Site. 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Depois do intervalo, tô de volta com o nosso Momento Velharia, trazendo o dia de hoje na história da música. Agora tem Curiosidades da Copa, se liga aí.
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2: Chegando mais uma curiosidade, e quando o assunto é Copa do Mundo, ninguém supera o Pelé. O rei do futebol é o único jogador da história a conquistar 3 títulos mundiais como atleta, em 58, 62 e 70. Um recorde que permanece intacto e que ajuda a explicar por que Pelé é considerado um dos maiores nomes do esporte mundial.
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14: Tá no ar o Cine Drops, trazendo uma das séries mais premiadas e elogiadas de todos os tempos. Agora eu falo de Breaking Bad, que conta a história de Walter White, um professor de química que recebe o diagnóstico de uma doença grave e decide entrar para o mundo do tráfico de drogas para garantir o futuro financeiro da família. Ao lado do ex-aluno Jesse Pinkman, ele passa de um homem comum a uma das figuras mais perigosas do crime organizado, mergulhando em uma trajetória marcada por poder, mentiras e consequências devastadoras. Com personagens inesquecíveis e uma narrativa que prende do primeiro ao último episódio, Breaking Bad é presença obrigatória para qualquer fã de séries. As 5 temporadas estão disponíveis na Netflix. Breaking Bad, a dica do nosso Cine Drops. Até mais!
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4h21, tá na hora de desbloquear a memória no momento velharia aqui do Mistura Fina. O dia de hoje na história da música, há 17 anos o mundo se despedia de Michael Jackson. O rei do pop sofreu uma parada cardíaca aos 50 anos no dia 25 de junho de 2009. A importância da obra de Michael será sempre incontestável. 17 anos sem Michael Jackson, o maior astro da música pop de todos os tempos. Para homenageá-lo, um dos grandes hits do cara lá de 1983. Sobe o som aí!

0: Charlie Brown Jr., quebrando tudo na quinta-feira de TBT do Mistura Fina com Papo Reto, um dos grandes clássicos do rock nacional lá de 2002. Agora tá na hora de atualizar com o F5.
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0: Quinze minutos faltando para 5 da tarde desta quinta-feira, 25 de junho de 2026. Bora atualizar com você os destaques dos principais portais de informação. Sobe para 188 o número de mortos em função dos terremotos na Venezuela. Dois grandes tremores foram registrados no país. Presidente Lula anuncia Tereza Leitão como nova líder do governo no Senado. Atuarei para o avanço de pautas como fim da escala 6x1 e PEC da segurança, diz nova líder do governo. Senadora Tereza Leitão foi escolhida para substituir Jacques Wagner. E ainda notícia triste no trânsito. Homem morre em colisão frontal entre carro e caminhão na BR-153 em Erechim. O acidente ocorreu por volta das 7h30 da manhã de hoje, no quilômetro 43. Os ocupantes do caminhão não se feriram. Pelo menos 40 cidades registraram aí temperaturas abaixo de zero no Rio Grande do Sul nesta manhã de quinta-feira. A menor temperatura foi registrada em Capão Bonito do Sul, onde fez menos 4,6. E para fechar também, conferindo com você aqui alguns destaques do nosso portal Gazeta Notícias. Colégio Rui Barbosa é o primeiro de Carazinho no Enem 2025 e fica em 13º no Rio Grande do Sul. A escola celebrou aí desempenho entre mais de 5 mil instituições que fizeram o exame. Parabéns para toda a equipe, né? Funcionários, colaboradores, direção do Colégio Rui Barbosa. É o primeiro de Carazinho no Enem 2025 e fica em 13º no estado. E município fará nova licitação para a conclusão da Arena Carazinho. 5,5% aí da obra ainda falta ser executada. Município de Carazinho que projeta a licitação em até 60 dias e conclusão da obra ainda neste ano de 2026. F5 de volta a qualquer momento, sempre mantendo você bem atualizado com a informação na Gazeta.